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0: Vamos nessa. Vamos seguindo por aqui então com os modão. Meu amigo Valdir tá curtindo o programa aqui no bairro Aparecida. Um abraço, Valdir. Tá o pé do fogão também, hein? Também tá se aquentando aí no fogão de lenha e curtindo as modas sertanejas, né, Valdir? Também bota friagem nisso, né, meu amigo? Barbaridade. Temos que se virar, né, pra enfrentar essa friagem danada, 6 graus, hein? 6 graus a temperatura. O Valdir tá abrindo os cadernos aí, pediu pra nós rodar o clássico Ladrão de Terra com Jacó e Jacozinho. Já vai sair essa raridade, essa moda bonita aí, né? Que é, inclusive, é a que eu mais gosto aí do Jacó. Esses dias estava o Tomás aí dissertando, né, sobre a dupla Jacó e Jacozinho, né? Aí a gente rodou um modão que ele pediu e eu já emendei, né? A música, minha música preferida aí do Jacó e Jacozinho é Ladrão de Terra. Gosto muito desse modão aí. Mas beleza, Valdir, vamos lá então. Já vamos sapecar por aqui. E também tá com a gente aí deixa eu mandar um abraço pro Graminha, hein? O Graminha só mandou um áudio de uma música aqui, não abriu os cadernos, mas confirmou a companhia aí, um abraço pro Graminha. Vamos pro pontão. Meu amigo Luiz, tá na audiência, tá na Blau, tá legal e mandou áudio pra nós. Alô, pontão, alguém na escuta, câmbio?
2: Meu amigo Jorge Costa, bota pra nós, Zezé de Camargo Luciano, Louca Paixão. Forte abraço.
0: Opa, beleza. Essa semana falei com o Amarildão do Povo, né? E o Amarildão fica, o Amarildão cuida, ele sabe tudo, quem é que participa, quem é que não participa, né? Quem é que tá assíduo, quem é que não tá. E de vez em quando ele pergunta, mas o fulano não ligou mais? Não, o Beltrano não mandou mais áudio e tal, bababá. E aí ele perguntando de toda a turma, né? Aí ele falou, e a Mari de Panambi não ligou mais e tal. Então a gente sempre proseia aí sobre a programação, sobre o programa e tal. E os nossos companheiros de lida aí, né, Che? Pois bem, olha aí, Castro. Minha amiga Mari, hein? Mandou um áudio aqui pra nós. Apareceu a Mari aqui novamente, né? A Mari é nossa amiga lá de Panambi, né? Que sempre abre os cadernos aí, participa e nos ajuda a fazer o programa. Boa noite, minha amiga Mari!
3: Olá, meu amigo, tudo bem? Boa noite. É a Mari do Panambi. Eu queria pedir a música do Roberto, A Moça Limite. Eu falei para vocês da rádio, para quem estiver na escuta, e pro meu grande amor, o Valderia. Uma boa noite para você e tua família, meu amigo. Fica com Deus. Tchau.
0: Obrigado, minha amiga Mari. Tá rodando então, hein? Tá rodando. A Mari vai aumentar o volume do rádio agora. Roberto Carlos, Amor Sem Limites.

0: dos cadernos da minha amiga Mari lá de Panambi. Ouvimos aí Roberto Carlos, Amor Sem Limites, 21 horas e 10 minutos agora. É os Modão Sertanejo da Blau aqui na 97.9 FM. Que legal, e olha só, gente, olha só, que maravilha, hein? Que maravilha, finalizado o jogo aí, Brasil e Escócia. O Brasil deu uma coça aí na Escócia, hein? 3-0, sobrou em campo o Brasil, jogou bem. Que maravilha, trançou a bola legal. Começa a fluir o jogo do Brasil, olha só, que legal. E aí entrou o Neymar, entrou o Endrick, né? Isso, o Ancelotti largou os guri aí nas quatro linhas, né? Ficou bom, né? Ficou bom aí, a torcida gostou, vacionou aí. Veio os craques aí, né, do banco, o Neymar e o Endrick. E aí virou festa, né, Brasil? 3-0, finalizou agora, hein, Brasil? 3-0.
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0: Vamos lá, vamos seguindo então, hein. Que beleza, né, Brasilzão aí botou. Pessoal, só alegria, hein? Só alegria. É, a moçada tá comemorando aí, né, chefe? Tá na hora do Brasil ganhar uma Copa de novo, 21 com 12.
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0: Jacó e Jacozinho dos anotamentos aí do meu amigo Valdir, ladrão de terra 21 e 16.
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0: 21 e 19, estamos voltando aí com a sequência dos Modão Sertanejo da Blau, no oferecimento da recicladora Doneda, de Luiz Carlos Doneda, Moto Esporte do Chico Orsolim, Casa de Carnes RBA e Faiden Funilaria. Vamos que vamos, com a participação do ouvinte, quero mandar um grande abraço aí para meu amigo Graminha. Agora sim, agora acertou o passo aqui, ele mandou um áudio pra nós. Boa noite, Graminha.
1: E aí, sobre a...
2: Bah, hoje, Jorge. Desculpa aí, foi...
1: Companheiros de lida aí, né?
2: É... Pois bem, olha... Foi um engano aí, mas roda aí um aí pra nós aí, Chitãozinho, Chororó. Seu retrato. Você pode ser?
0: Com certeza, já vamos sapecar, Graminha. Baita abraço aí. Olha só, já temos um B de Lima aqui, senão não sai o programa, hein? Se não tiver um B de Lima aqui na área, daí não tem como, né, Che? Não tem por onde, né? Jair B de Lima. Boa noite, meu amigo Jair.
3: Boa noite, meu amigo Jorge Costa. Gostaria que tu rodasse pra mim a música do Teixeirinha, Já Me Cansei. E daí, se for atendido, eu agradeço aí, meu amigo. E desejo uma ótima noite para você e a tua família. Que seja uma noite muito abençoada para você e a tua família. Tá bom, meu amigo? Um abração aí, meu amigo Jorge Costa.
0: Grande, Jair. Obrigado, Jair. Tamo junto, hein? Olha só, minha amiga Elisete Oliveira. Oi, Elisete. Olha aqui, ó, mandou uma mensagem pra nós aqui. Oi, Jorge, tudo bem? Sai uma aí do Chitãozinho Chororó, arrasta uma cadeira? Como não? Como que não, né, Che? Certeza, já vai estar tá rodando, tá, Elisete? Um grande abraço. Nossa amiga Elisete aí da Conexão Lanches. Obrigado pela companhia. E a gente já roda uma do Roberto Carlos. Mais uma do Roberto Carlos, né, Che? E o Diegão ligou aqui pra nós também, tá na audiência do programa. Um abraço pro Diego, um abraço pro Mauro aí, tão no volume 12, tão curtindo os Modão Sertanejo da Blau, que beleza. Valeu, Diegão. É, tá chegando aí, hein? Pedro, Paulo e Matheus, escute bem. Vamos lá.

Roberto Carlos, arrasta uma cadeira, são 21 horas e 20 e 30 minutos, hein? 21 com 30.

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1: 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Tio João de Costa, pegava a música do Zezé de Camargo Luciano, Fã de Vida, e Marco Bellucci, Domingo de Manhã. Tá bom, tio João de Costa? Abraço. Oferecer pro meu pai e de todos os meus queridos vizinhos. Tá, tio João de Costa? Abraço. Deus te acompanhe, Jorge Costa. Deus abençoe, tio Jorge Costa. Fica uma música do Zezé de Camargo Luciano, Fã de Vida, e Marco Bellucci, Domingo na Manhã. Tá bom, tio Jorge Costa?
2: Eita, olha só que legal, hein? O Diegão aí participando com a gente, mandou um áudio também, hein? Que maravilha. E olha aí, mais um B de Lima aqui, hein? É, B de Lima não frouxa, não adianta, né, Che? Meu grande amigo João B de Lima, o camaradão do povo. Boa noite, meu amigo camarada.
3: Boa noite, Jorge Costa, beleza? Tudo certo, viu? Roda a música, nosso destino é sofrer. Hoje é o último beijo. Tá bom, Jorge? Um abraço e com Deus, meu amigo. Tudo de bom, hein? Melhor ainda o jogo do Brasil, ganhou de 3-0, né?
2: Maravilha.
3: Então tá, Jorge, um abraço.
2: Melhor ainda, né? 3-0, né? Até o nosso Brasil deslanchando. Então vamos lá. Dos cadernos, das anotações, dos rascunhos, do meu grande amigo camaradão do povo, João Neto e Frederico, nosso destino é sofrer. Segura que eu quero ver!
4: Essa é boa demais, gente! Hoje eu tenho classe da noite de real, rapaz! Eu não tenho isso! Não tem, não? Bebê tudo e pica! Sabe comigo, senhor, vai!

0: João Neto e Frederico, 21h35.
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0: Aonde a bruta. De volta com a sequência aqui dos Modão Sertanejo da Blau. Vamos até as 22 fazendo companhia pra você. E agora nós queremos dar uma proseada aqui, né, Che? 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
4: Ganhadora do liquidificador. 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Pode trabalhar, Jorge. Vamos lá. A air fryer. Vai, gente. Vamos ver quem é que vai ser a ganhadora. O ganhador, né? Que você saiu o ganhador até agora. Peguei vários aqui. 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
2: Tá legal, tá da Blau.
0: Maravilha. Parabéns, então, aos ganhadores aí, né? 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
0: Vamos nessa, moçada, os modão sertanejo bombando aí no seu rádio 21h43, Zezé de Camargo e Luciano chegando.

0: Teixeirinha, já me cansei. Hora certa, 21:54.
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0: Muito bem, e agora? Agora vamos com a nossa. Vamos fazer um time aqui para informação. Fachin pede análise técnica antes de decidir relator do caso Dark Horse. Questão passou a ser analisada pelo ministro após um pedido de Alexandre de Moraes. Deolane é suspensa pela OAB de São Paulo e está impedida de exercer advocacia. Medida de suspensão do exercício profissional pode ter prazo inicial de 90 dias, com possibilidade de prorrogação sucessiva até o limite de 360 dias. História te espera, o mundo vibra com o grito da galera. Olha aí, pessoal, hoje dia 24, hein? Marcando no calendário, dia do observador aéreo, dia do caboclo, hoje é o dia nacional da araucária, hoje é o dia da indústria gráfica, hoje é o Dia Internacional do Leite, Dia da Comunidade Britânica, hoje é o Dia Mundial da Ufologia, hoje também é o Dia Mundial da Prevenção de Quedas, hoje é o dia, já foi, né? Já foi, Brasil e Escócia, hein? Copa do Mundo 2026, deu 3-0 Brasil, para quem perguntar. Hoje é o Dia Internacional das Mulheres na Diplomacia. Hoje também é o Dia de São João. Que legal! Hoje é o Dia de São João. Viva São João! Hoje é o Dia da Polícia Militar. Então, vai o nosso abraço, os nossos cumprimentos aí para os amigos da valorosa Brigada Militar. Hoje é o Dia da Polícia Militar. Hoje também é o disco, dia do disco voador. Hoje é o dia do disco voador, hein? Quem, olha aí, quem gosta de ufologia, hein? Quem não sabia, fica sabendo! O mundo vibra com o grito da galera! Vamos lá, moçada! Teodoro Sampaio chegando!

É isso aí, moçada, e é o seguinte, hein, depois desse modão bonito, hein, Facão Guarani com Teodoro Sampaio, tudo que é bom dura pouco, cumpre-se mais uma vez o velho ditado. Então é o seguinte, hein, estamos chegando ao final de mais um Sertanejão da Blau aqui da 97.9 FM, muito obrigado pela sua companhia, muito obrigado pela audiência, pelo carinho, pelo apoio de sempre. Amanhã, quintou, não sextou, a gente se encontra por aqui, hein? Na 97.9 FM, com as mais belas canções sertanejas aí pra embalar a sua noite. E deixa eu mandar, não posso esquecer aqui, meus amigos, os irmãos Bandeira, hein? O Leandro e o Laerte. O Laerte até abriu os cadernos aqui, Laerte, mas vai ter que ficar pra amanhã. Esse modão bonito aí que você pediu, hein? Trio Parada Dura aí. Vai ter que ficar pra amanhã, né? Um abraço pra você, pra Liane também. Irmãos Bandeira aí na audiência do programa, hein? Mais feroz que um leão foi entrando em mim. Então é o seguinte: um bom descanso, fica bem, fica na paz, fica na bênção de Deus. Um abraço carinhoso e até amanhã! Valeu!

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0: Que garota da Vale bem bonita, né?
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0: esse é o meu coração. Valeu, Cristiano Araújo, obrigado, nego.
1: Deus te abençoe mais e mais sua carreira, sua vida.
0: Amém.
1: Me sinto muito feliz de poder estar aqui do seu lado nesse seu projeto.
0: Obrigado. Já tem tempo que a gente queria fazer uma moda junto, né?
1: Tamo aí firme agora, né?
0: Que bom.
1: Deus abençoe.
0: Amém.
1: Gente, muito obrigado pelo carinho de vocês, viu? Obrigado, Deus te abençoe.
0: Amém.
1: Beijo, gente!

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0: Muito obrigado.
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6:03, bom dia! Estamos começando mais um programa Pampa e Querência, nesta manhãzita. Manhãzita de quinta-feira, dia 25 de junho. Bom dia para você do interior, bom dia para você aqui da cidade, bom dia para você da nossa grande região. Nós vamos juntos até as 8 horas da manhã, levando música boa para você. E vamos começando com Abramo Machado e Felipe Araújo, Sem Doma Não Há Cavalo, e depois Garotos de Ouro, Por um Par de Olhos

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2: 6:10.
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6:13, 6:13, esse é o Pampa e Querência aqui pela Rádio Blau Nunes FM. Temperatura 3 graus. É, mas hoje vamos ir para de 14, né? Tipo, 14, temperatura máxima. Amanhã, temperatura entre 4 e 18 graus. Tempo bom também. E sábado vai aumentar a temperatura, mas vamos ter chuva, né? Sábado e domingo. Bueno, vamos dando sequência então aqui. 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Eu disse Casa do Chimarrão Imóveis. 6:15, Quarteto Coração de Potro, com A Tropilha por Diante, e depois Walter Moraes, Rebeldia.

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6:27, 6:27, voltamos com o Pampa e Querência nesta manhãzita fria de quinta-feira. 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Disse Posto Cotripau, cooperar para crescer. 6:28, vamos trazendo agora Adair de Freitas, previsão, e depois Chilo Missioneiro.

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6:40, agora 6:40. Nós voltamos com o Pampa e Querência aqui pela Blau Nunes FM, rádio aqui de Santa Bárbara do Sul, nossa querida rainha das coxilhas. 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Cooperar para crescer. 6:40, vamos trazendo agora o grupo Galderiaço. Distância, tempo e saudade, depois de seus Santos, muito pique, muita garra.

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2: A falta de acordo entre governo e setor rural emperra a renegociação das dívidas agrícolas na Câmara dos Deputados. O texto do Senado, que amplia o uso do Fundo Social do Pré-Sal, tem impacto fiscal estimado de 139 bilhões de reais em 13 anos. O presidente da Câmara sinalizou agora que a votação pode ficar apenas para depois do recesso de julho, envolvendo os produtores rurais.
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6:50, agora 6:50, 3 graus a temperatura nesse início de manhã. Friozito, né, Chico? Mas temos previsão de chegarmos aos 14 hoje. E teremos sol, que é importante. Bueno, vamos dando sequência então, vamos falando agora para Fortifol, amigo agricultor. 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Fortifol, força máxima em nutrição vegetal. 6:51, vamos trazendo agora Grupo Reponte, da marca Antiga. E depois, saudoso e querido Porca Véia, Cantiga de Ronda.

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7 horas da manhã, pontualmente 7 horas. Voltamos com o Pampa e Querência agora na sua segunda hora. É, sempre com música boa aqui pelas ondas amigas da 97.9, Rádio Blau Nunes FM. Tô fazendo um costadito aí na hora do teu mate no clareando dia. E vamos dando sequência, vamos falando agora para Casa do Chimarrão Imóveis. 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Eu disse Casa do Chimarrão Imóveis. 7 horas e 1 minuto. 7 horas e 1. 3 graus a temperatura ainda. Deixa eu ver aqui. Ah, 3 graus ainda. Deixa frio pra cá. Um abraço lá pro meu amigo Vitor, que tá na escuta. Vamos atracando então mais duas marcas gaúchas. Vamos trazendo Jari Terres, Um Retrato do Berega, e depois Clóvis Mendes, Última Lembrança.

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0: 7:12, agora 7:12, esse é o Campo Aiquerense aqui pela Rádio Blau Nunes FM 97.1. Manhãzita de quinta-feira, né, tio? 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Recado dado, vamos trazendo mais duas marcas. Vamos trazendo agora César Oliveira e Rogério Melo, Milonga do Pialador. E depois Dante Ramon Ledesma, Baile da Minha Terra.
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Na Cotripal, cooperar para crescer. 7 horas e 25 minutos, Mano Lima. Vem aí cantando para nós, Zaino Aporreado. E depois, Leonel Gomes, El Bocal.

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7:37, 7:37, 3 graus a temperatura aqui na Rainha das Coxilhas, Santa Bárbara do Sul. Previsão de sol com algumas nuvens hoje. E temperatura podendo chegar aos 14 graus nesta quinta-feira. Amanhã, sexta-feira, vamos ter a mínima de 4 graus, a máxima de 18. Sábado, que teria previsão de chuva, não tem mais. Vamos ficar em 8 graus a mínima e 21 a máxima. Domingo, sim, domingo vamos ter chuva. Segunda-feira, tempo bom. E a partir de terça-feira, vamos ter chuva novamente. Bueno, 7:38. 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Fortifol, força máxima em nutrição vegetal. 7:38. Vamos trazendo Walter Moraes, Doma Racional, e depois André Teixeira, lá de onde eu venho.

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1: 7:48, 7:48. Quero mandar um abraço lá pro Pedro Henrique, que está de aniversário hoje, completando 11 anos. Quem manda esse abraço?

Jaciane. Parabéns aí, Pedro. Grande abraço, tudo de bom, felicidade, paz, bastante saúde e muitos anos de vida pro meu amiguinho Pedro Henrique.

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0: 7:57, 7:57. Chegamos ao fim de mais um Pampa e Querência nesta manhãzita de quinta-feira, 4 graus agora a temperatura. Mas temos previsão de chegarmos aos 14. Então tá louco de especial. E como sempre no finalzinho do nosso programa, eu trago a mensagem para você pensar, você refletir nesse dia. E a mensagem de hoje diz o seguinte: tem coisas, meus amigos, tem coisas que Deus vai te falar. Outras Ele vai te mostrar. Mas haverá momentos silenciosos, onde a única coisa que você terá que fazer é crer e ter fé em Deus. Pense nisso. Um grande abraço. Fiquem com Deus, que eu vou com Ele também. E volto, se Deus quiser, hoje às 17 horas com o Roda de Chimarrão. Tenham todos uma boa, feliz e abençoada quinta-feira.
1: Tenho verde do campo.
0: Essa aqui quem me pediu? Meu amigo Xande. Vai pra ti então. Um abraço, até daqui a pouco.

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1: Rio Grande do Sul registra mínimas negativas pelo segundo dia consecutivo na semana. Agora 8:00, 8 graus a temperatura em Porto Alegre. Este é o Pampa Notícias e vamos atualizando as principais informações do momento. O Rio Grande do Sul voltou a registrar temperaturas negativas nesta quinta-feira. A menor marca foi de menos 2,7 graus em Getúlio Vargas, no noroeste do estado. Na Serra, Vacaria teve menos 2,5 graus e São José dos Ausentes registrou menos 2,2 graus. Ao menos 11 municípios gaúchos tiveram temperaturas abaixo de zero durante a madrugada. Um homem de 83 anos morreu em um incêndio residencial no Rio Grande. As chamas atingiram uma casa no fim da tarde desta quarta-feira. Durante a operação, os bombeiros encontraram o corpo da vítima dentro do imóvel. As causas do incêndio ainda não foram identificadas. A Polícia Civil e a perícia estão investigando o caso. O ministro Alexandre de Moraes adiou a decisão sobre a prisão domiciliar de Jair Bolsonaro. Antes de se manifestar, ele pediu um parecer da Procuradoria-Geral da República sobre uma arma registrada em nome do ex-presidente. O prazo para a manifestação é de 48 horas. A arma foi encontrada com um militar do Exército no Distrito Federal no dia 15 de junho. Alexandre de Moraes quer saber se o episódio pode ser considerado uma falta grave ou se influencia na manutenção do benefício. Após receber o parecer, o ministro decidirá se prorroga ou não a prisão domiciliar de Bolsonaro. Terremotos atingem a Venezuela e deixam pelo menos 164 mortos e 971 feridos. O balanço foi atualizado na manhã desta quinta-feira. O governo venezuelano decretou estado de emergência nacional. A região mais afetada foi o estado de La Guaira, onde um hotel de 8 andares desabou. Os tremores tiveram magnitudes de 7,5 e 7,2 e foram registrados com poucos minutos de diferença. Os abalos também foram sentidos na região norte do Brasil. O menino de 3 anos morreu após ficar preso dentro de um carro na França. A criança foi encontrada pelos pais no veículo estacionado em frente à residência. Segundo a investigação, o menino escapou da supervisão dos pais e permaneceu no carro por pelo menos 45 minutos. Equipes de emergência tentaram reanimá-lo, mas ele não resistiu. Pampa Notícias, próxima edição, 8:55. 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
1: Oi, bom dia!
2: Registra queda na desocupação e aumento na renda dos trabalhadores no primeiro trimestre em relação ao mesmo período de 2025.
3: Justiça Federal condena 3 pessoas por manterem família em condição análoga à escravidão no interior do Rio Grande do Sul.
2: O governo gaúcho protocola na Assembleia Legislativa o projeto para contratação emergencial de mais de 2.000 servidores para a educação.
3: Engenheiro é preso por extorquir grandes empresários gaúchos.
2: Ainda como destaque hoje, preço médio dos alimentos para festas juninas está mais barato neste ano em Porto Alegre e região metropolitana.
3: Detectores de avanço de sinal monitoraram 9,7 milhões de veículos em 3 meses em Porto Alegre.
2: Porto Alegre reforça acolhimento com 100 vagas extras durante onda de frio intenso.
3: 8 horas 5 minutos, os destaques em osul.com.br. Michele diz ter sido apunhalada e humilhada por Flávio Bolsonaro.
2: O Conselho Nacional de Justiça adia para agosto regulamentação sobre fim da aposentadoria compulsória para juízes.
3: Procuradoria-Geral da República defende pesquisa que mede efeitos do Banco Master sobre Flávio.
2: Também como destaque, Justiça dos Estados Unidos aceita atuação do Brasil em processo contra o ministro Alexandre de Moraes.
3: Esposa do ex-deputado federal Alexandre Ramagem, que fugiu para os Estados Unidos, ganha licença-prêmio no Brasil e chega a 7 meses sem trabalhar.
2: Conselho Nacional de Justiça aprova regras para atividades de crianças e adolescentes como influenciadores em plataformas digitais.
3: Donald Trump estará na final da Copa e vai entregar a taça, diz presidente da FIFA.
2: Jornada de trabalho proposta sobre o fim da escala 6x1 continua parada no Senado.
3: Vaticano reafirma a doutrina e rejeita a proposta de mulheres darem sermão em missas.
2: Cresce pressão por inclusão de instituições de idosos no financiamento do SUS.
3: A aposta da Mega Sena leva sozinha prêmio de 2,8 milhões de reais.
2: Governo federal estuda aumentar o teto de faturamento dos microempreendedores individuais para 140 mil até 2028.
3: Líder do governo Lula no Senado exerceu mandato parlamentar de forma alinhada aos interesses do Banco Master, diz a Polícia Federal.
2: Campanha de Flávio Bolsonaro teme que Supremo esvazie a justiça eleitoral e prejudique disputa pela presidência da República. Estes destaques hoje em osul.com.br. 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
2: Agora são 8h07, temperatura na capital dos gaúchos neste momento, atualizando os dados aqui do clima para você que nos acompanha. Estamos aqui na capital com 8 graus, Porto Alegre 8 graus, céu com nuvens, o sol aparece muito timidamente, a máxima hoje vai a 15 graus. Carolina Rodrigues, você gostaria de retomar o assunto?
3: Sim, do Guto Lopes.
2: O assunto em tela.
3: Justiça condena o deputado federal Gustavo Gayer a indenizar o PT, o Partido dos Trabalhadores, por causa de fake news sobre atentado a Bolsonaro.
4: O meu comentário é rápido. O Gustavo Gayer é um fio desencapado desses que atrai todo o tipo de polêmica, né, para si. E geralmente são polêmicas ligadas a fake news. Trato do Gustavo Gayer, que é um bolsonarista, mas também trato do André Janones, que faz o mesmo tipo de estratégia. São estratégias que políticos novos e novos políticos, e alguns também já mais talhados, embarcaram, que são as estratégias das redes sociais, Jota Kron, Carol e Daniel. É aquela dos 40 segundos, aquela que busca atrair a atenção do público rapidamente. Não importa se está falando a verdade ou se está mentindo. Nesse caso, o Gustavo Gayer atribuía ao PT ou contratação ou algo do tipo do Adélio Bispo para matar o Jair Bolsonaro. Sabe, uma coisa sem pé nem cabeça. E obviamente que ele foi condenado porque era uma mentira. E tu não pode imputar a outra em crime se não tem provas. Então, eu comemoro a condenação do Geyer, mas não por ser o Geyer. Porque ele é um fanfarrão, ele é desse tipo de político que tem lá em Brasília, mas que tem aqui na Assembleia Legislativa, que tem aqui na Câmara da Capital. Eu triste fico com isso, porque o que a gente menos vê nesse cenário, nessa conjuntura, são apresentação de projetos ou propostas que possam mudar a vida da população, são algumas ações que possam, de fato, alterar o nosso dia a dia para o melhor. Então a gente fica esperando algo dos nossos políticos, da classe política, Carol, que seja de benefício para o nosso povo, né? Aí o que aparece é corte, é lacrada, é mitada, é isso que eles gostam de fazer em redes sociais, dancinha, sabe? Vocês não têm noção de quanto me pedem para fazer dancinha em rede social ou... Como é que é o nome do negócio que é trend? Ah, mas tem que entrar na trend, senão tu não vai viralizar nas redes. Eu digo, olha, se meu negócio fosse dancinha, eu seria dançarino, Carol, não jornalista. Primeiro que eu não sei dançar, eu sou uma péssima pessoa para dançar. Péssima, minha cintura é mais dura que aquele poste que tu tá enxergando ali na frente.
5: Sério?
4: É.
5: Ah, é?
4: Sim. E não sei dançar mesmo. Assim. Eu, numa festa de 15 anos da minha filha, eu vou tomar umas aulas com o Daniel Félix.
2: Não, eu também.
4: Já fez, mas já passou por isso.
5: Já passou e dançou. Eu fui testemunha.
4: Sim. Ele não muito me convidou, bom. Mas eu sei porque eu vi os vídeos. Eu vi os vídeos.
2: Não é.
4: Luiz Cortez cantando e ele dançando.
5: E ele dançando.
4: Ah. Uhum. E a Carol lá aproveitando. Né? Mas eu sou péssimo de dançar. E acho um negócio de péssimo gosto. Pode me chamar do que quiser. Ai, tu é conservador, tu é antigo.
2: Não, tu não é conservador.
4: Mas pode chamar do que quiser. Eu não tô nem aí. Os caras, uns me chamam de comunista, outros chamam de budista, outros chamam de surfista. Chama do que quiser. Eu não tô nem aí. Eu sou responsável pelo que eu digo e não pelo que as pessoas entendem. Não é assim, Carol?
5: É assim.
4: Então, veja. E o meu compromisso é com o quê?
5: Com a informação.
4: Então, meu compromisso é com a informação. Né? Então, é o seguinte, ó. Eu prefiro ser antigo, conservador ou qualquer outra coisa, tá? Do que ficar mentindo para as pessoas na internet, fazendo dancinha, fazendo trend para viralizar vídeo e as pessoas acreditarem. O que mais tem hoje é cara viralizando com mentira para depois se eleger deputado, se eleger vereador ou qualquer coisa nesse sentido. Gustavo Geyer, esse aí é outro. O que esse cidadão fez para o Brasil até hoje? Tá, vamos trazer um outro exemplo. Carla Zambelli. A Carla Zambelli viralizou como? Na frente da Havan, dizendo que era uma loja comunista, que a dona era filha da Dilma Rousseff. A Havan é uma loja comunista, porque o nome era Havan, que lembrava Havana, que é a capital de Cuba. Só que tem uma Estátua da Liberdade na frente, pelo amor de Deus. E a Estátua da Liberdade não tem nada a ver com o capitalismo. A Estátua da Liberdade foi um presente da França aos Estados Unidos, porque por conta da democracia americana, que os americanos não se subjugaram ao Império do Commonwealth. Sabe o que é o Império Commonwealth? Commonwealth. Da Rainha Elizabeth.
5: Ah, sim.
4: Entendeu?
2: Uhum. Aham. O Commonwealth também é mencionado na série dos zumbis lá.
5: Ah, é?
2: Chama. Me fugiu o nome.
5: Qual? Da série The Walking Dead?
2: The Walking Dead. Ah, lá é? Tem, porque eles tentam buscar um lugar, né, pra viver. E aí acham lá uma Commonwealth, né? Mas aí depois eles veem que não dava, né?
4: Não dava. Commonwealth é o que é? São os países que fazem parte do Reino Unido, né? Uhum. Só para contextualizar aí para o nosso ouvinte.
2: Mas é que ficou, tá? Desculpa atrapalhar com o teu comentário.
4: Não,
2: mas é que realmente a Estátua da Liberdade, ela ficou com essa conotação
4: ficou.
2: Também, justamente porque a América, né, os Estados Unidos é capitalista,
4: claro.
2: Né? As pessoas querem ir para lá,
4: ou queriam
2: ir para lá, enfim, chegavam lá, né?
6: pelo Oceano Atlântico, hoje chegava aquela imagem da estátua, a liberdade, o sonho americano, aquela coisa toda, então ficou, né? Essa conotação. Sim.
4: Não, é que Nova York é o grande centro capitalista do mundo, é onde está a estátua da liberdade também, mas a Zambelli, voltando na Zambelli aqui, né? Que eu lembrei que foi a França que... Foi muito legal o transporte da estátua, a história da estátua da liberdade é bacana demais, gente. Vocês derem uma olhada, assim, tem documentário sobre isso e tal, do jeito que ela foi transportada, como ela foi esculpida na França, é muito legal. Bueno, TDAH volta, né? E a Carla Zambelli, então, ela viralizou com isso, Carol. Então, tu imagina o seguinte, tu ir na frente de uma loja Van e dizer que a loja é uma loja comunista, tá? Porque vendia produtos chineses, e o nome era Van e a dona era filha da Dilma. Tá? E por isso ela se elegeu e fez 1 milhão de votos. O problema são esses caras ou é o eleitor? Tem gente que diz que o problema é o eleitor que vota. Eu já acho que o eleitor acaba sendo bombardeado por esse tipo de coisa. Né? Acaba sendo bombardeado por esse tipo de pilantragem. Porque isso é pilantragem. Isso é pilantragem. Como é esse Geyer, como é o Janones e como são tantos outros. Eu podia citar os nossos daqui. Mas eu vou evitar, tá me estressando e tá dando direito de resposta essas coisas todas.
5: A lista é grande?
4: Já assinei tanta coisinha lá. Não quero mais assinar, né?
5: É, não.
4: 8, né? Chega. Tá, Carol, então esse é o meu destaque inicial aí, depois eu tenho outro.
5: Então tá.
4: Nossoossu.com.br.
5: Muito obrigada, Guto Lopes. Agora 8 horas 15 minutos. Daniel Félix, qual o seu destaque em ossu.com.br?
6: Bom, a Assembleia Legislativa do Rio Grande do Sul aprovou por unanimidade a adesão do Estado ao regime emergencial de abastecimento interno de combustíveis e o programa prevê uma subvenção temporária de R$1,20 por litro do diesel, né, sendo metade custeada pela União e metade pelo Estado. O objetivo é reduzir, então, os impactos da alta internacional do petróleo sobre a economia gaúcha, especialmente para os setores que dependem fortemente do transporte rodoviário. O custo estimado para o Rio Grande do Sul é de R$118 milhões e o governo estadual afirma que a medida é temporária e não vai comprometer o equilíbrio fiscal. E eu penso que essa é uma daquelas decisões que precisam ser sempre analisadas com muita serenidade. Porque, de um lado, a gente não pode ignorar, né, que o diesel é um dos combustíveis mais importantes da economia brasileira. E praticamente tudo que chega até a nossa casa passou antes por um caminhão. O alimento, o remédio, o material de construção, os produtos da indústria. E aí, quando o diesel sobe, o frete sobe. E aí, quando o frete sobe, o consumidor paga a conta. Isso aí é um fato. E é por isso que aliviar temporariamente esse custo pode ajudar a reduzir a pressão sobre os diversos setores da economia. Agora, também é preciso fazer uma reflexão. Subsídio nunca pode virar política permanente, porque alguém sempre vai pagar essa conta. E quem paga a conta é o contribuinte. Então, o dinheiro ele não nasce do nada, ele não aparece do nada, não brota do nada. Ele sai de impostos, impostos que todos nós pagamos. Então, se a medida é emergencial, diante de uma crise internacional provocada pela alta do petróleo e pelos conflitos geopolíticos, ok, até faz sentido. Só que precisa ter um começo, um meio e um fim. O que não pode acontecer é transformar uma solução emergencial em dependência permanente. E existe um outro ponto que eu considero importante. Essa votação foi aprovada por unanimidade e isso mostra que em determinados momentos o governo e a oposição conseguem deixar as diferenças de lado quando o interesse está em jogo, o interesse do Estado, no caso. Eu acho que deveria ser mais assim, porque o produtor rural precisa do diesel, o caminhoneiro precisa do diesel, a indústria precisa do diesel, o comércio precisa do diesel, e aí, no fim das contas, toda a economia gaúcha depende desse combustível. Mas eu também faço uma cobrança, essa medida ameniza o problema, ela não resolve o problema. E o Brasil precisa discutir uma política energética mais estável. Precisa reduzir a insegurança provocada pelas oscilações internacionais. Tem que investir em infraestrutura, em logística, em alternativas que diminuam a nossa vulnerabilidade. Porque cada crise internacional acaba chegando rapidamente ao bolso do brasileiro. Portanto, eu vejo essa decisão como correta para um momento excepcional. Mas ela não pode ser vista como uma solução definitiva. porque o Rio Grande do Sul precisa de medidas estruturais que aumentem a competitividade da economia, que reduzam os custos de produção e que deem previsibilidade para quem trabalha, para quem produz, para quem gera emprego, porque emergência se enfrenta com os desafios emergenciais. Mas esse desenvolvimento se constrói com um planejamento de longo prazo. Medida paliativa, Carol. De novo, desta feita aqui no estado. Vamos lá, vamos pagar essa conta aí. Mas que não seja algo para sempre, né? Que seja só momentâneo e que de fato possa ajudar a população.
3: Opinião e o destaque em osul.com.br de Daniel Félix. Agora 8:19. Guto Lopes.
4: Pois é, Carol, tratávamos mais cedo, está lá em osul.com.br que a ex-primeira-dama Michele Bolsonaro acusa o seu enteado e pré-candidato à presidência da República, Flávio Bolsonaro, de tê-la humilhado e a desrespeitado. Está lá na capa de osul.com.br. E aí, tratamos um pouco disso, eu trouxe aqui que Michele falou sobre o caso do Ceará e depois a forma como o Flávio o tratou. Em nenhum momento ela chamou o Flávio de Bolsonaro, ela chama de pré-candidato e meu enteado, né? Ela não trata Flávio como Bolsonaro, toma para si a relação total e o comando sobre o ex-presidente Jair Bolsonaro e fala sobre todas as acusações que Ciro Gomes fez. Ela até especificou coisas a mais que eu nem lembrava, que Ciro, além de ter chamado Bolsonaro de jumento, idiota, essas coisas, desafiou o Bolsonaro a processá-lo se por acaso não fosse ladrão. Diz que Bolsonaro roubava gasolina, né? Que todas as esposas de Bolsonaro haviam entrado no esquema também e também roubavam, e que os filhos de Bolsonaro eram ou são ladrões, tá? E ela especificou tudo isso, disse os motivos pelos quais ela foi ao Ceará e combateu o Ciro Gomes, e que por isso então ela entrou e caiu em desgraça e sofre ataques da família de Jair Bolsonaro, dos filhos, né, comandados por Flávio, em quem ela especifica muito, mas fala do gabinete do ódio nos Estados Unidos, que a atacam todos os dias. Mas eu trago a repercussão do... Após ironizar um vídeo de Michele, o Flávio Bolsonaro voltou atrás e aí tentou pedir desculpas, tá? Em meio à repercussão das críticas feitas pela ex-primeira-dama, o senador e pré-candidato à presidência da República, Flávio Bolsonaro, foi às redes por duas vezes na noite de quarta-feira. Numa live publicada após a divulgação do vídeo de Michele, Flávio não mencionou as acusações da ex-primeira-dama, mas afirmou: hoje, dia de jogo, lembrem que ontem era dia de jogo da seleção brasileira, nada nem ninguém me aborrece. Vamos tratar de coisa boa, tratar de futebol, porque o Brasil a gente vai blá blá blá blá, blá, tá? Vai resgatar. Aí começa toda aquela balela patriótica, que na verdade patriota não tem nada. É futebol, não dá para misturar. Bem, aí depois, certamente viu o jogo, pensou bem, conversou com alguns conselheiros e resolveu escrever o seguinte: a gente sabe que campanha tem dias bons e dias ruins, mas o que está em jogo no Brasil está acima da vaidade ou de qualquer discussão. Vou estar sempre de peito aberto e de coração aberto para quem quiser caminhar com a gente. Tá? Então ele não convidou a Michele para caminhar, para quem quiser caminhar. Em nenhum momento ofendi ou tive a intenção de ofender a Michele. Se eu fiz por algum momento, é dele a frase, tá, Carol? Não é minha. Peço desculpas. Tenho por ela respeito e reconhecimento pelo trabalho no PL Mulher e pelo cuidado com meu pai e por tudo que representa para o Brasil. Isso que ele escreveu, daí ele disse que a Michele não respondeu, que ele mandou um zap para ela e ela não retornou. Hoje, pela manhã, eu mesmo fiz questão de ligar para a Michele e convidá-la, mas fiz um gesto não correspondido. Ela não atendeu. Deixei mensagem, também não retornou. Para minha surpresa, na tarde de hoje, ela publicou esse vídeo. Então, o Flávio, ele pede desculpas, mas dá uma alfinetada. Pede desculpas, mas dá uma alfinetada, né? E a Michelle deu um all-in. O querido Daniel Félix tem a sua opinião, e aí eu quero fazer esse diálogo com o Daniel, de que a Michelle

0: sobre o vídeo, Daniel, e também lendo bastante, acho que ao contrário, a Michelle pensou muito antes de fazer o vídeo. Inclusive o cenário, eu dizia antes, ela tem um cenário que, se tu olhar a fotografia, ela tá com o cenário montado. Aquele texto dela, pode ser dela, eu acho que é, não desfaço, é um texto muito bem feito, e ela está lendo aquele texto num teleprompter, porque a pessoa concatenou toda, ela, né, a pessoa Michelle, ela concatenou todas as palavras, ela contextualizou, ela não deu vício de linguagem, porque quando a gente pensa e fala, muitas vezes, Carol, a gente, como a gente pensa muito mais rápido do que fala, isso é o correto, né? O cérebro funciona assim. Às vezes a gente tem vício de linguagem. O que é vício de linguagem? Né? Esse tipo de coisa, né? E a gente dá uma paradinha para pensar, para ver se não vai falar uma bobagem. Veja, a fala dela é concisa. É do início ao final, meia hora de conversa. Parece os comentários do Jota Kron. Meia hora que ela fala, em nenhum momento ela tergiversa, em nenhum momento ela dá uma paradinha para pensar, em nenhum momento ela recua, ou ela vai sempre. Analisem depois os 30 minutos novamente, colegas. A pena que não dá pra gente colocar, porque senão seria ótimo. Porque, Carol, ela tem um texto que ela fez, claro. Ela corrigiu esse texto todo antes. Ela analisou o texto todo antes. E ela fala no mesmo ritmo. Sem emoção, sem vitimização. Ela foi no alvo. Qual era o alvo do recado da Michelle? Flávio Bolsonaro. Nota-se que a Michelle fez, pensou e fez. Ninguém faz aquilo ali se não for de caso pensado. Me perdoe.
1: Tá, mas é... Desculpa, Guto, mas...
0: Não, mas é isso. Eu quero te provocar.
1: Não, mas eu entendo que, de fato, foi uma situação toda produzida, né? Foi pensado, foi bem feito, tudo, assina embaixo todas as tuas palavras. Mas eu repito, isso não me mostra que ela tenha o jogo político, o jogo de cintura para estar no meio da política. Acho que são coisas diferentes. Eu mesmo, agora vou comparar, eu poderia gravar um vídeo desses, fazer o texto, corrigir o texto, o ambiente, o cenário, a fotografia, mas o convívio da política diariamente, eu acho que eu não tenho essa capacidade, né? Porque tu tens que ter muito sangue frio para lidar com muitas situações, tu sabe disso. E tem outras palavras que eu gostaria de utilizar aqui que eu não vou utilizar. Mas eu acho que o texto, que o vídeo, sim, foi todo bem, caso pensado, ensaiado, treinado e feito. Mas o jogo político, eu continuo achando que ela não tem. Agora, a minha dúvida toda é...
0: Mas será que ela não tá... Isso aí não é jogo político,
1: não, Daniel? Sei, pra mim, a minha dúvida agora é, por que que ela fez esse vídeo?
0: Aí é que está.
1: Porque, vamos lá, Guto, isso certamente implodiu o bastidor.
0: Ah, com certeza.
1: A história do Flávio fazer vídeos, agora é dia de Copa, isso aí, pra mim, não cola. Não cola. Então, eu gostaria de entender qual foi a motivação da Michelle. Ela tá magoada, tá chateada? Beleza. Eu imagino que sim. Se tudo que ela disse no vídeo é verdade, imagino que sim. Mas ela sabia que ela tava implodindo algo. A própria relação do pai. E agora, como é que fica? O Bolsonaro ficará... Claro, a gente não vai saber publicamente porque, né? Ele não pode se manifestar, mas no bastidor ali da família... Vai ficar do lado de quem? Do filho ou da mulher? O que que vai acontecer? Implodiu o bastidor bolsonarista. Não estou dizendo que implodiu a candidatura do Flávio ainda. Mas o bastidor bolsonarista, sim. A tal da rede de apoio, isso aí está implodido dentro de casa. Né? Eu sempre brinquei aqui, falando muitas vezes que o churrasco de domingo da família Bolsonaro deve ser um caos, né? Agora, pior ainda. Né? Imagina... E daqui a pouco vai começar, cara. Pode...

0: De repente o Carol der um F5 ali, já vai ter. O Eduardo Bolsonaro daqui a pouco já vai se manifestar contra a Michelle também.
1: Claro que vai, porque ela deu uma paulada indireta nele. Ela não falou o nome dele, mas falou não. Gente que está no exterior. Quem é que está no exterior?
0: Não, mas nem precisava. Só o ataque dela ao irmão fará com que o Eduardo, que está lá só esperando cair uma boquinha para ele, né? Tá, quem sabe o ministério.
1: Vamos analisar, Daniel, o que as intenções dela é completamente assim. Ah, qual é a intenção? Para mim, completamente é destruir com o bolso com o Flávio. Sabe por quê, Daniel? O Flávio vinha com uma sequência de 2 ou 3 semanas da ligação dele com o Master, que a imprensa só falava no Flávio e no Daniel Vorcaro. Flávio e Daniel Vorcaro. Aí surgiu quem? Jacques Wagner. O Jacques Wagner foi uma boia de salvação pro Flávio. Sabe, ele tá aqui se afogando, alguém jogou pro Jacques Wagner. Aí ele se segurou no Jacques Wagner para dar uma respirada. Porque era só ele que estava apanhando. Aí você segurou no Jacques Wagner. Cara, e aí ao invés de aproveitar a crise do Jacques Wagner, que ontem saiu da liderança do governo, ontem estava todo mundo preparado para falar, cara. Sim. Estávamos todos preparados para falar.
2: Inclusive tem um título, uma chamada de um jornalista. Uhum. Michelle ofusca a saída de Jacques e complica a Flávia entre mulheres.
1: Aí, ó. Eu não sei quem é o jornalista.
2: Igor Gadelha, do Metrópolis.
1: Ô, Igor Gadelha. Pegou a minha manchete, cara.
0: O da... Hã? Fátima, não é?
2: Não é. É outro.
1: Ele é Gadelha também. Conheço pessoalmente. Eu
0: achei que era ele.
1: Túlio Gadelha.
2: Isso.
1: Gente boníssima. Como pessoa, não, como político, não acompanho. Carol.
2: Michelle ofusca a saída de Jacques e complica a Flávia entre as mulheres.
1: Então, exatamente a minha tese. Obrigado, Igor Gadelha. Né? Um cara que tem uma baita repercussão, um cara que acompanha muito os bastidores de Brasília. Ontem era o dia do bolsonarismo sapatear na cabeça do Jacques Wagner. A Michelle foi lá e acabou com isso, com qualquer chance do bolsonarismo comemorar algo em relação ao Wagner. Cara, o Wagner pode sair assim, ó, pela porta do fundo, bem tranquilo. O Lula hoje nomeia um novo líder. Vida que segue, o Lula continua jogando parado sem ter que se mexer. Porque a família Bolsonaro está querendo dar o tetra para Lula. Vamos falar a verdade. Eu lembro o Daniel aqui dizendo assim, ó. Dizendo para ouvintes, né? Não é a esquerda que tá destruindo com o Flávio. É o Flávio que se enrolou. Eu lembro disso aqui, Daniel, nesse debate. Nós fizemos esse debate à noite também. E quando a gente lia as frases do Zema, do Caiado, do Renan Santos, dizendo não é a esquerda que tá destruindo com o Flávio. E veja, no dia que o Jacques Wagner se reúne com o Lula e toma um vai na venda do Lula, como disse a Carolina Rodrigues, ela deu esse adjetivo.
0: Ela usa muito isso.
1: Tem um vai na venda no Jacques Wagner, a Michelle vai lá e destrói praticamente, e pelo menos internamente, tem razão o Daniel, implodiu internamente, porque ou no mínimo estão rachados, né? Aqueles que concordam com a Michelle e aqueles que discordam.
0: É óbvio.
2: Rádio Pampa, Rádio das Notícias, 8 horas 33 minutos, 8 graus a temperatura neste momento em Porto Alegre. Obrigada pela sua.
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5: 8 horas e 34 minutos.
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2: Para aposentados. Segundo o Instituto, para receber os recursos, é necessário que o aposentado ou pensionista tenha contestado os descontos considerados irregulares. Agora, 8 horas 36 minutos. Obrigada pela sua audiência. 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E a Sociedade Brasileira de Computação inspecionou os códigos-fonte dos sistemas eleitorais que serão utilizados nas eleições de outubro deste ano. A análise foi realizada na sede do Tribunal Superior Eleitoral em Brasília e continuará nesta quinta-feira e integra o ciclo de transparência democrática da Justiça Eleitoral. A abertura dos códigos-fonte permite que entidades fiscalizadoras, partidos políticos, órgãos de controle e pesquisadores verifiquem o funcionamento e a integridade dos sistemas responsáveis pela votação e pela apuração dos resultados. Durante a inspeção, a comitiva da sociedade analisou sistemas operacionais, programas de votação e módulos de transmissão e totalização de votos. Os pesquisadores também examinaram os mecanismos de criptografia que garantem o sigilo e a segurança do voto. A abertura dos códigos-fonte está prevista na legislação eleitoral e é realizada desde 2002. Em 2021, o Tribunal Superior Eleitoral ampliou o período de fiscalização de 6 meses para 1 ano antes das eleições. A mudança foi estabelecida pela Resolução TSE número 23.673. Os códigos-fontes das eleições 2026 foram disponibilizados para inspeção em outubro do ano passado. O período de auditoria seguirá até setembro deste ano, quando será realizada a cerimônia de assinatura digital e lacração dos sistemas. Nessa etapa, os programas são assinados digitalmente, lacrados e encaminhados aos TREs, que são os Tribunais Regionais Eleitorais, para uso no pleito. O primeiro turno das eleições de 2026 será realizado em 4 de outubro. Eventual segundo turno para os cargos de presidente da República e governador está marcado para o dia 25 de outubro. Então está aí, Tribunal Superior Eleitoral recebe inspeção de códigos-fonte das urnas eletrônicas para as eleições. Sociedade Brasileira de Computação examinou programas de votação e mecanismos de criptografia usados pela Justiça Eleitoral neste ano de 2026.
0: Dito isso, tem o código-fonte aí? Ou...
2: Não, eu não sei o que, que é, eu fui criticada por não saber. Eu tenho que saber de tudo, né, então...
0: Não, é impressionante.
2: Me criticaram.
0: Né?
2: Eu gostaria de saber de tudo, inclusive os números da Mega Sena.
1: Ah, aperta um F12 aí.
2: Eu não sei, não tem vergonha de dizer.
1: Mas assim, aperta o F12 que tu vai ver o código.
0: A Carolina acabou de trazer todo um relato de como é que funciona o processo da urna eletrônica. Né? Era sobre isso, né?
2: Tava sim, falando, sim.
0: Só não... E tem gente que ainda... Não, mas... Quero o código-fonte. Amigão, não sabe nem o código-fonte do Google Chrome que tu tá usando agora aí. Para, vamos parar com isso, tá ficando chato e feio. Né? Eu tava falando ontem aqui sobre o sistema eleitoral lá na... Onde é que era? No Peru, né? Peru,
2: isso.
0: 17 dias demorou pra
1: e ainda
0: confirmarem.
1: Não concluiu, né?
0: Não concluiu, mas agora ela já ganhou, né? A informação oficial é essa.
2: Keiko Fujimori.
0: Uhum. Mas aí aqui no Brasil, o código-fonte... Tchê, tem coisas que não dá, Carolina. Vou usar uma coisa muito pesada aqui agora, mas alguém mostra uma radiografia, né, sei lá, de alguém pra mim. Tem câncer aí. Eu não vou ficar pedindo o exame, né? Mostra que eu quero ver. Eu não vou saber ver, vou saber olhar, eu tenho que acreditar, né, no que o médico tá dizendo. Então é a mesma coisa, as pessoas ficam pedindo uma coisa que não sabem nem o que que é. Eu sei o que é um... Perdão. Eu sei o que é um código-fonte. Mas eu não sei analisar um código-fonte. Porque eu não estudei para isso. Aí as pessoas ficam pedindo. E aconteceu mesmo. De certa feita, um ouvinte xingou a Carolina. Como que tu não sabe?
2: Uma jornalista não sabia o que é um código-fonte, como que faz e tudo.
0: Na verdade, saber o que é, a Carolina sabe.
2: Eu sei, mas eu tinha que entender tudo, todos os detalhes.
0: Então é lamentável, né? Tá aí, todos esses procedimentos, tem gente que ainda duvida da urna eletrônica. Eu repito o que eu disse ontem, já falei outras vezes e vou continuar falando. Você quer criticar a urna eletrônica? Tem todo o direito de criticar. Nós vivemos num país democrático. Só que quando o teu candidato ganhar, tu critica também. Só para não ser hipócrita, né? Porque daí quando perde, não, meu candidato perdeu, então interessa quem é teu candidato. Para mim, tanto fez como tanto faz. Mas se teu candidato perdeu, tu vai lá e reclama nas urnas eletrônicas, quando acontecer de ele ganhar, ele ou um outro que tu goste, apoie, ou tu mesmo, aí tu vai lá e critica também. Ou tu coloca no mínimo em suspeição, ó, me elegi. Mas sabe como é que é, né? A urna eletrônica, o código-fonte, mas me elegi. Porque senão fica muito hipócrita, Carolina. É só quando tu perde, ou quando o candidato que tu gosta perde, que aí a urna eletrônica não presta. Agora, quando tu ganha, ou o teu ídolo político se elege, aí tu não fala absolutamente nada. Isso, pra mim, é hipocrisia. Ou a coisa nunca funciona, ou sempre funciona. E ponto final. E com todos essas situações que você nos trouxe agora aí, eu acho muito difícil desconfiar da urna, mas quem quiser que desconfie, né? Tem gente que acha que a terra não... que a terra é plana, né? O que eu vou fazer?
2: Opinião de Daniel Félix, agora 8 horas 42 minutos, 9... 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
0: Nível de ocupação ficou em 62,9%, com 5,895 milhões de pessoas ocupadas, mantendo o estado na sexta posição nacional. Taxa de participação na força de trabalho foi de 65,6%, sétimo maior patamar entre os estados. A taxa de informalidade ficou em 30,2%, sem variação relevante na margem e na comparação interanual. Com esse resultado aí, o Rio Grande do Sul manteve a quinta menor taxa de informalidade do país. O contingente de trabalhadores informais foi estimado em 1,783 milhão de pessoas. A taxa combinada de desocupação e subocupação por insuficiência de horas trabalhadas ficou em 6,5%. Então, temos esses números, né? Temos um lado bom dessa situação, né? Porque o setor de serviços respondeu pela maior contribuição positiva, com 22,6 mil vínculos adicionais, crescimento de 1,9%. A agropecuária também teve um saldo positivo, com 2 mil postos. Comércio e construção ficaram próximos à estabilidade, enquanto a indústria registrou perda de 7,6 mil vínculos formais, com um recuo de 1%. Então, temos aí os números que foram divulgados ontem. Temos os dados do Boletim de Trabalho do Rio Grande do Sul, primeiro semestre de 2026. Né, merecendo aí uma comemoração comedida, vamos dizer assim, né, porque o Estado conseguiu um feito raro na economia brasileira, que seria conciliar a baixa desocupação com o ganho real de renda. E isso não é pouca coisa, não. Mostra que o tecido econômico gaúcho, ele tem resiliência, a gente tem acompanhado esse movimento positivo. A geração de valor, especialmente no agronegócio e serviços qualificados, revertendo em salários melhores para quem está na ativa, isso é importante, né? O trabalhador que está, né, no mercado. Claro, uma crítica positiva, uma crítica boa, vamos dizer assim, não se contenta com uma vitrine bonita, porque ela exige que ter olhos para os fundamentos da casa, porque é aí que o Rio Grande do Sul precisa de um puxão de orelha construtivo, eu diria. O bolso do trabalhador foi priorizado, crescimento de 5,5% da renda média habitual, termômetro de que a economia doméstica do gaúcho está aquecida, e isso é importante. Isso é fruto do quê? Em grande parte de uma mão de obra mais qualificada aqui no sul do Rio Grande do Sul, de setores como serviços e agroindústria, principalmente aí eu cito o setor de alimentos, gerou 5,1 mil vagas e agregou mais valor a questão dos jovens, das mulheres, 96,2% das novas vagas formais tenham sido ocupadas, foram ocupadas aí por mulheres, e que 61,5 mil jovens eles tenham encontrado espaço no mercado. Isso é importantíssimo. Sinaliza o quê? Uma quebra de barreiras etárias e também de gênero para o nosso estado, ainda que impulsionado por uma dinâmica específica, que seria setores em expansão, eles serem majoritariamente femininos, né? A quinta menor taxa de informalidade do país, eu diria que é um ativo muito precioso, 30,2%, significando que o estado, nosso estado, Rio Grande do Sul, não está maquiando o desemprego com subempregos precários, mantendo a proteção previdenciária e trabalhista para a maioria das pessoas. O que precisa, na minha visão, ser urgentemente revisto? Os indicadores sociais, eles são uma vitrine. O mercado formal, o Caged, é o porão da economia, e é lá que o alerta vermelho precisa acender, e precisamos estar atentos, né? Não há como ignorar que o estado foi o último colocado no ranking de geração de empregos formais do Brasil. Aí temos um crescimento de 0,6%, chama atenção, ante 2,3% a média nacional. A crítica positiva aqui, eu diria que não é dura, né? Ela é construtiva, né? Não adianta ter pleno emprego hoje sem indústria de transformação, a indústria coureiro, calçadista, máquinas e veículos, e está destruindo 7,6 mil postos de trabalho, que é o número, né, que tivemos acesso aqui na reportagem em Ossul. Eu diria que estamos trocando empregos industriais que pagam melhores salários, têm um valor agregado maior, exigem cadeias produtivas longas por empregos do setor de serviços, que, embora necessários, têm um menor efeito de multiplicar, um efeito multiplicador bem menor na economia. O que precisamos estar atentos é algo que eu venho falando há algum tempo aqui, que seria o plano de reindustrialização inteligente para o Rio Grande do Sul. E eu digo que não se trata em salvar fábricas obsoletas, mas de atrair investimentos em indústria 4.0, porque o estado não pode ficar desindustrializado à mercê de uma situação difícil para a indústria. Tecnologia, inovação para as cadeias de calçado, metal mecânica e alimentos, aí envolve essa situação, envolve tanto Vale do Paraíba, Vale dos Sinos, polo coureiro calçadista, polo metal mecânico na região da Serra, muitas indústrias. O estado precisa, eu diria, ser muito agressivo na atração de novos negócios, porque pode virar uma grande fazenda com lojas, dependendo unicamente do agronegócio e do comércio. Então é momento de também apoiarmos, estarmos atentos à indústria e à questão da desindustrialização, que é um problema não só do Rio Grande do Sul, mas do Brasil, mas eu venho chamando a atenção aqui no nosso estado por ser um estado em que sempre teve, né, um polo metal mecânico, industrial muito forte. Então, o Rio Grande do Sul precisa se atualizar, estar pronto e inserido na indústria 4.0. Novos tempos, novas tecnologias, para que possamos ter essa sustentabilidade e a nossa indústria continuar forte como sempre foi. O Rio Grande do Sul, ele merece palmas pela gestão social do emprego e pelo aumento real da renda do trabalhador. Isso, eu diria que é competência administrativa inegável. Mas temos que viver, né, os novos tempos e estarmos atentos à reindustrialização e também cobrarmos dos nossos representantes com relação a esta situação. O grande desafio agora do governo e o próximo que virá, e também das entidades de classe e do empresariado gaúcho nos próximos 2 anos, eu digo que seria transformar o atual momento, a atual situação, o atual pleno emprego, numa oportunidade de transição e usar essa janela de ambiente de negócios tão atraente para o Rio Grande do Sul mudar, melhorar, se atualizar e também na questão tecnológica estar na indústria 4.0. São novos tempos, temos que estar atentos. O gaúcho já provou que aguenta o tranco, a gente sabe disso, o povo é resiliente. Agora precisa provar que sabe inovar antes que o conforto, aquela zona de conforto que não é muito produtiva, a gente sabe disso, esse conforto de hoje, no futuro ele pode virar uma estagnação muito preocupante. Então é momento de prepararmos o futuro com bases e alicerces muito fortes para que no futuro não olhemos, não, né? Depois venhamos a olhar para trás e pensar que poderíamos ter feito mais e depois no futuro estarmos passando por um momento não muito bom. Eu falo na questão industrial, temos cidades aí, polo mecânico, imagine, metade norte, região da Serra, região aí, Coureiro, Calçadistas, quantas cidades envolvidas, quantos milhões, quantas milhares de pessoas, quantos milhões de empregos envolvidos, então é importante estarmos atentos nessa situação. Com relação aos outros números, parabéns, esse é o caminho, mas também devemos estar atentos ao futuro. Agora são 8 horas e 54 minutos.
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0: Ministério Público mira a família suspeita de combinar licitações para coleta de lixo no Rio Grande do Sul. Agora 8:56, 9 graus a temperatura em Porto Alegre. Este é o Pampa Notícias e vamos atualizando as principais informações do momento. O Ministério Público realiza uma operação contra um grupo suspeito de fraudar licitações de coleta de lixo em municípios gaúchos. A investigação aponta que 6 empresas ligadas a uma mesma família simulavam concorrência para vencer contratos públicos. Segundo os promotores, os prejuízos podem chegar a 20 milhões de reais. São cumpridos mandados de busca e apreensão em diferentes cidades do Rio Grande do Sul. O Rio Grande do Sul registrou o dia mais frio do ano nesta quinta-feira. A menor marca foi de menos 4,8 graus em Vacaria, na Serra. Com menos 3,6 graus, Bom Jesus, também na Serra, registrou a segunda maior marca do dia no Rio Grande do Sul. A terceira cidade mais gelada no estado neste amanhecer foi Muitos Capões, com menos 3,4 graus. Ao menos 19 municípios gaúchos tiveram temperaturas abaixo de zero. A Polícia Federal realizou uma operação nesta quinta-feira para investigar possíveis irregularidades ligadas ao rombo financeiro das Americanas. Os agentes cumprem mandados de busca e apreensão em endereços de São Paulo e do Rio de Janeiro. A Justiça também analisou o bloqueio de cerca de 54 bilhões de reais em bens e valores. Entre os alvos estão ex-diretores da empresa. A varejista entrou em recuperação judicial após revelar um rombo bilionário em suas contas. O secretário de Estado dos Estados Unidos alertou para os riscos de uma possível cobrança no Estreito de Hormuz. Marco Rubio afirmou que rotas marítimas internacionais não pertencem a nenhum país. Segundo ele, a criação de uma taxa para navegação poderia gerar um efeito em outras regiões do mundo. Rubio também afirmou que os Estados Unidos defendem um acordo de paz duradouro e que preserve a segurança dos países do Golfo. Pelo menos 212 mortes na Espanha foram atribuídas à onda de calor que atingiu o país nos últimos dias. O número considera os óbitos registrados entre domingo e quarta-feira. A segunda e a terça-feira foram os dias mais quentes já registrados em junho no país desde 1950. Pampa Notícias, próxima edição, 10 horas. 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
9: Olá, amigos de Santa Bárbara do Sul. Nós estamos voltando na programação das emissoras de rádio aqui de Santa Bárbara e está agora aqui em Santa Bárbara do Sul o assessor, chefe de gabinete do deputado estadual Gerson Burman, do PDT. E ele, sempre que passa aqui na região, ele sempre vem até Santa Bárbara do Sul. Nossa saudação ao Valmor.
10: É uma alegria, Beno, estar falando mais uma vez contigo e com os amigos aqui de Santa Bárbara do Sul, da região. Nós somos aqui de Juí, o deputado Burma de Juí, de perto, né? Sempre que possível, estamos sempre passando aqui em Santa Bárbara para, juntamente com a administração municipal, com o prefeito Leandro, com nossos vereadores, sempre buscar trazer recursos para o município, né? Então, essa é a nossa intenção. Então, mais uma vez aqui, o deputado Burma já tem destinado algumas emendas parlamentares que vieram aqui para o hospital, vieram para a prefeitura, compramos ano passado um veículo para a saúde. Estamos intermediando junto ao governo mais um veículo agora, que é para ver se sai esse ano de novo, né? Trabalhamos muito para trazer aquele caminhão do Bombeiros, que veio aqui para Santa Bárbara, né? Era uma reivindicação antiga da comunidade. A gente teve junto lá o comando dos Bombeiros de Juí, trabalhando com isso, né? E graças a Deus está aí, né? E tem muitas outras coisas que a gente está fazendo junto com a administração para trazer recursos e para trazer uma melhor qualidade de vida para o cidadão aqui de Santa Bárbara.
9: A BR-285, Valmor, é uma via que serve de transporte para diversos meios aqui na nossa região. A BR-285 agora está recebendo alguns reparos. Isso é fruto do trabalho do deputado que foi o responsável por uma assembleia importante lá em Porto Alegre, tratando da recuperação da BR-285?
10: Sem dúvida, Beno. O deputado Burman é presidente da Frente Parlamentar em Defesa da BR-285. Nós temos tratado, seguido audiências com o superintendente Ratan, que é o superintendente do DENIT, né, cobrando melhorias. Nós precisamos, sem dúvida, ter investimentos nessa rodovia, porque ela é um transporte, uma via de transporte muito importante para a nossa região. Inclusive, nós estamos com uma obra na zona urbana de Ijuí, lá, né, uma duplicação da zona urbana de Ijuí, que também é importante, mas nós sabemos que essa ligação aqui, ela transporta aí assim, as mercadorias, né, o progresso aqui da nossa região, e precisamos, sem dúvida, nós temos cobrado muito disso, né, eles estão sendo feitas algumas ações, mas isso aí é só reparos, como você mesmo disse, né, e nós precisamos aqui ter investimentos, né, para que ela fique com a sua conservação melhor, né, esse tapa-buraco, essas pequenas coisas que estão sendo feitas, elas são momentaneamente só para dar um tráfego, né. Nós fizemos investimento alto e nós temos cobrado. O deputado Burma tem sido muito insistente junto ao DENIT, né, para busca de recursos para nós tentarmos melhorar ela muito mais do que está aí.
9: Já que estamos falando em rodovias, sabes que a partir da meia-noite de hoje, os pedágios no Rio Grande do Sul sobem. Qual a posição do deputado Burma, deputado Gerson Burma, com relação a isso, Valmor?
10: Eu vejo assim, né, Beno, o governo federal também tem dificuldades, às vezes, de investimentos, né, em todas as rodovias. Essa questão do pedágio é uma questão assim, ó, eu acho que o pedágio, a gente não é contra o pedágio, né, eu acho que temos que dizer isso, né, enquanto você não tem condições de ter investimentos públicos e garantir uma estrada boa, que dê traficabilidade, nós podemos ter pedágio, mas eles têm que ser justos. Nós não podemos ter pedágio com alto custo. Nós temos que, eu acho que tem que estar, a iniciativa privada tem que vir, mas ela tem que também ter condições de que o usuário não seja penalizado com altas taxas, né? Eu acho que esse é o problema. O modal que é feito em cima do pedágio, ele tem que ser, de certa forma, como disse, tem que ser justa. Um preço acessível e que dê condições de trafegabilidade. Agora, colocar muitos pedágios e altos custos, aí é inviável. Aí nós temos a posição contra. Esse pedágio que nós temos aqui, por exemplo, na BR-386, né? Hoje nós temos três pedágios, quatro pedágios, até é um valor acessível. Agora, tem alguns pedágios que são colocados a nível de Brasil, ou mesmo no Rio Grande do Sul, que é muito caro. E aí a gente tem uma posição contrária.
9: Prefeito Leandro esteve há poucos dias em Porto Alegre tratando da totalização dos trabalhos na RS-508 e RS-506. E você também, eu me lembro que na oportunidade eu estive fazendo a cobertura fotográfica, assessorou também o prefeito lá. Como é que está essa situação?
10: Aqui esse asfalto que sai, acho que é 508, que vai até Ibirubá,
9: Isso.
10: ela teve investimento aí do PIA, que é um investimento de empresas, né, que foi feito não lembro quantos quilômetros deu. Mas eu sei que o Dair, eu tive junto lá no Secretário de Transporte com o prefeito, né, tivemos lá por parte da direção do Dair a confirmação de que vai dar continuidade a esse trecho que vem até aqui Santa Bárbara, né? Nós
9: Você acha que isso até o final desse ano?
10: Eu espero que sim, eu espero que sim. Essa foi o compromisso por parte do Dair, né, para que a rodovia 508 continuasse até chegar até aqui. Esperamos que a gente confia nessa palavra que foi nos dada, né? Então, acho que isso é importante, essa ligação aqui. Nós temos esse investimento do PIA, na verdade, ele é importante, mas ele foi só uma parte, né, da rodovia. E o Estado também tem um valor ele tem um valor máximo. Acho que o ano passado foi 60 milhões. Esse ano também deve ser mais ou menos isso, né? Então, foi importante a participação das empresas, né? Ele é um programa bom, mas nós temos que agora lutar para que haja a conclusão dessa rodovia.
9: Nós estamos falando às emissoras de rádio de Santa Bárbara do Sul com o chefe de gabinete Valmor Crison, do deputado Gerson Burman. E atualmente o deputado estadual Gerson Burman está trabalhando em quais ações?
10: Nós temos essa questão da Frente Parlamentar de Defesa da 285, a gente já comentou antes, né? O deputado também é presidente da Frente Parlamentar em Defesa da Pessoa Idosa, né? Temos um alto investimento em cima também dessa questão da saúde e da agricultura, que são pilares do nosso mandato, né? E claro que a gente tem muito esse trabalho da correlação com as administrações municipais na busca de recursos. o Estado teve esses investimentos, né, que nós tivemos aí dos avançados, inclusive nós tivemos na semana retrasada com o prefeito Leandro em Porto Alegre, junto à Casa Civil, né, tratando sobre a questão do avançar no turismo, que é um investimento que o prefeito quer fazer aqui no parque de exposição, né, que tem um projeto junto
9: ao avançado. No Parque dos Tropeiros.
10: Exatamente, que é uma área turística que ele quer estabelecer, tivemos lá conversando sobre isso, né? Então, o deputado é regional, é um deputado que trabalha pela região, né? E todos esses investimentos que estão feitos pelo Estado, a gente está sempre acompanhando os municípios, como fizemos aqui em Santa Bárbara e toda a região. Então, acho essa é nosso pensamento, nós temos que trabalhar, nós somos aqui de Juiz, e nós sempre vamos também trabalhar pela questão regional, né? Eu acho que essa é o nosso objetivo.
9: Há poucos dias foi feito o lançamento oficial da candidatura da Juliana Brizola, do PDT, e do Preto, do PT, na cidade de Juiz. O que você tem a nos relatar sobre isso?
10: Eu acho que o PDT está passando por um momento muito importante, né? Porque nós tivemos o último governador nosso há mais de 30 anos, que foi o Colares, né? E desde então a gente não teve a possibilidade de ter um candidato com um potencial de disputar a vaga de estar como governador. E agora, com essa questão da Juliana ser neta do Brizola, e o Brizola ter feito um trabalho muito importante quando esteve aqui como governador, e mais com esse apoio agora do PT e de outros 6 partidos nessa coligação, nós estamos vendo aí na pesquisa de ontem, que saiu aí, né, a Juliana está com 37%. Então, temos uma grande possibilidade de estar junto ao governo, assumir o Piratini e poder colocar muitas práticas daquilo que o PDT, enfim, né, que é essa, o trabalhismo defende, né? Então, eu acho que nós teremos essa condição e, se Deus quiser, nós vamos estar lá e poderemos ajudar aqui a região aí para fazer um bom governo.
9: Nesse momento, você representa aqui em Santa Bárbara do Sul o deputado estadual Gerson Burman, do PDT. Qual a palavra do deputado, através do seu chefe de gabinete, à comunidade de Santa Bárbara do Sul, para nós encerrarmos esse trabalho?
10: Bem, o que a gente pode dizer assim é que a comunidade de Santa Bárbara pode sempre contar com o apoio do gabinete do deputado Burman. Nós somos trabalhistas, temos aqui agora a administração também do Leandro, né? E tudo o que nós pudermos fazer aqui para trazermos recursos, coisas boas para o município, nós sempre vamos estar do lado aqui do município. Então, acho que essa é a nossa intenção. Nós somos um deputado que é daqui de perto, que é de Juiz, não é? 70 quilômetros até Juiz. Estamos sempre presentes aqui. Quando não estou eu, está o deputado. E a comunidade pode contar que a gente vai estar sempre ao lado aqui das ações da administração, as ações aqui na comunidade, porque é isso que a gente quer trazer uma melhor qualidade de vida para Santa Bárbara, para os municipais de Santa Bárbara, os habitantes daqui e da região.
9: Obrigado pela sua participação, Valmor.
10: Eu que agradeço aí. Muito obrigado.
9: Este, o chefe de gabinete do deputado estadual Gerson Burman, do PDT, para a comunidade de Santa Bárbara do Sul. Reportou, Beno Faveri.
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16: Tá legal!
17: Com vínculo registrado, então temos aí o CLT, temos os agentes públicos, o setor público, vínculos do setor cresceram 8,6%, resultado também relacionado ao comportamento sazonal do mercado de trabalho nos primeiros meses do ano, período em que alguns setores retomam contratações após férias coletivas e recesso. Regiões Norte, Nordeste e Centro-Oeste registraram os maiores crescimentos proporcionais no emprego formal. No período analisado, a região norte apresentou uma alta importante, seguida pelo nordeste e pelo centro-oeste. Quando considerado o crescimento absoluto de número de vínculos formais, estados de Minas Gerais, São Paulo, né, esses dois estados se destacaram com a criação de novos postos de trabalho. E a massa salarial mensal passou de 235,7 bilhões em janeiro de 2025 para 240,7 bilhões de reais em dezembro do mesmo ano. E a massa salarial, né, e esses valores, né, engloba a soma de todos os rendimentos recebidos pelos trabalhadores em um determinado período. Então é importante salientarmos aqui, está em osul.com.br, né, o mercado de trabalho e emprego formal no Brasil alcançou aí 62 milhões de pessoas em fevereiro. São números importantes, né? Crescimento robusto, mas com mudança de perfil, chama atenção, né? Pelos números que eu coloquei aqui, porque o mercado formal ele cresceu 3,6% em 12 meses, gerando 2,17 milhões de novos vínculos. É expressivo, demonstra a resiliência da economia. Mas fazendo uma análise fria dos números, uma mudança estrutural importante. O motor de crescimento não foi iniciativa privada, mas sim o setor público, Gustavo Lopes. O setor público teve um crescimento de 8,6%, Guto Lopes. Isso. Chamei de quem mesmo?
18: Gustavo Lopes.
17: Ah, mas é a mistura.
18: É a mistura.
17: Guto Lopes, crescimento de 8,6%, setor privado, crescimento de 2,2%. Então é um número bem... bem considerável, né? Porque é uma diferença bastante grande. Isso significa que pela primeira vez em muito tempo o funcionalismo público cresceu em ritmo superior à carteira assinada. O que levanta então alerta sobre a sustentabilidade fiscal do país, porque nós que pagamos o funcionário público, né? Questão dos impostos, a eficiência da máquina pública, né? Se ela está realmente funcionando como deveria, além de indicar uma possível desaceleração no dinamismo do setor empresarial. Então, temos que estar atentos a essa situação. Por um lado, é importante, é uma notícia, né, positiva, mas, por outro, nos chama a atenção justamente essa questão. Os funcionários públicos, eles aumentaram muito mais que os funcionários do setor privado, né? Aquele que é contratado pelo regime CLT, né, que são as empresas privadas, e não o regime seletista, que seria então os cargos em comissão também no setor público. Então, temos esse crescimento geral positivo, mas concentrado nesse setor. É necessário avaliar se esse crescimento público é estrutural ou conjuntural para planejar o orçamento de 2027, né? Vamos ficar atentos se o governo vai fazer isso. É importante a gente estar atento a essas movimentações, até para cobrarmos dos nossos representantes e estarmos atentos a tudo que acontece no Brasil, porque depois, muitas vezes, começam a falar coisas que não existem e as pessoas acabam acreditando. Eu digo que o momento é favorável para quem busca o setor público, então, a recomendação que eu coloco aqui. O setor privado oferece estabilidade na CLT. A qualificação profissional, especialmente aí no setor de serviços, continua sendo o melhor caminho para alcançar os salários acima da média. Então, fica a dica para você, ouvinte. Hashtag fica a dica. O crescimento no Norte e Nordeste indica novos polos de consumo, enquanto o avanço tímido da CLT, do funcionário no setor privado, sugere a taxa de juros da Selic ainda freando investimentos produtivos. É aquilo que eu falei. Quando temos uma taxa Selic, que muitas pessoas, Carolina, a pessoa pode pensar, mas isso não tem nada a ver com o meu dia a dia. Tem sim, inclusive a formação, né, de novas vagas, a criação de novas vagas no setor público, aliás, no setor privado, porque o dinheiro está caro, o crédito está caro. O que os empresários, a indústria faz, ela não vai ampliar o seu parque fabril, consequentemente não abrirá novas vagas e aquela pessoa continua desempregada, né, continua aí à mercê dos projetos sociais, da situação de que precisa do salário-desemprego e sem um futuro definido, ficar à mercê, né, da economia brasileira, que já vem combalida, não é de hoje, e ainda mais se precisar buscar emprego numa situação como essa. Mas o resultado é positivo, atenção, porque o setor público, ele contratou muito mais que o setor privado.
16: Muito bem, análise e opinião de Jota Kron, agora 9 horas 22 minutos. A temperatura em Porto Alegre, para você que ligou o rádio agora, está na marca dos 10 graus. Lembrando que a máxima prevista para a capital dos gaúchos nesta quinta-feira é de 18 graus. E a Polícia Federal deflagrou nesta quinta-feira, com apoio do Ministério Público Federal, a segunda fase da operação que investiga a fraude bilionária nas Americanas, cujo prejuízo agora pode chegar a 54 bilhões de reais, de acordo com os laudos técnicos periciais. Policiais e procuradores cumpriram 9 mandados de busca e apreensão nas cidades do Rio de Janeiro e de São Paulo. A 10ª Vara Federal Criminal do Rio de Janeiro também determinou o sequestro de bens e valores em nomes dos envolvidos, no total de 54 bilhões de reais. Desta vez, a Força-Tarefa busca apurar se acionistas das Americanas e representantes de bancos privados também participaram do esquema. Ex-executivos da companhia montaram um esquema para inflar artificialmente os lucros e o caixa da empresa, ocultando dívidas e manipulando balanços para valorizar as ações negociadas na Bolsa de Valores. De acordo com a investigação, os envolvidos recebiam bônus milionários atrelados ao desempenho financeiro e lucravam com a venda de papéis valorizados artificialmente. Os suspeitos teriam conhecimento de supostas fraudes contábeis praticadas ao longo de anos, relacionadas a operações de risco sacado e a contratos de verba de propaganda cooperada supostamente contabilizados sem lastro econômico, afirmou a Polícia Federal. As apurações apontam indícios em tese dos crimes de manipulação de mercado e associação criminosa, prosseguiu a corporação. Informação que está em osul.com.br. Polícia Federal realiza nova operação contra a fraude na Americanas. Agora 9 horas 24 minutos, 10 graus a temperatura em Porto Alegre, Rádio Pampa, Rádio das Notícias. Bom dia.
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0: Agora são 9:25. 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Guto Lopes, trazendo mais uma notícia e informação para
1: a
0: nossa audiência.
1: Uma notícia curiosa, mas que chamou atenção, a entrevista de uma menina, uma moça chamada Maria Antônia, que ela relatou ter sido agredida por 3 mulheres em uma discussão durante uma apresentação em um karaokê. As mulheres são funcionárias da prefeitura de Belford Roxo, no Rio de Janeiro, na Baixada Fluminense, e inclusive a vítima procurou atendimento médico e registrou boletim de ocorrência e afirmou que as suspeitas, supostamente servidoras da prefeitura de Belford Roxo, foram exoneradas. A Maria Antônia, claro, teme represálias e pede que o caso não fique impune. Segundo a Maria Antônia, as agressões começaram após críticas à sua performance, resultando em mechas de cabelos arrancadas e falhas no cabelo, no couro cabeludo, além de socos que ela tomou. Diz a Maria Antônia o seguinte, ó: falavam que eu cantava mal, nota dó pra minha voz. E aí vieram pra cima de mim, puxando meu cabelo e me dando socos. Tu vê que a banalidade da violência no Brasil, né? Porque a pessoa canta mal num karaokê, isso é motivo de agressão.
2: Que isso?
1: Imagina. Aqui quem cantaria bem? Carolina Rodrigues, só.
2: Eu não, eu ia estar nessa lista aí.
1: Pois
2: ia ser agredido.
1: Eu nunca vou botar meu talento musical, então, num karaokê, porque se tá dando agressão, imagina, nota dó, e aí o bicho pegou ali, né? É um absurdo a banalização da violência, qualquer coisa as pessoas já saem se agredindo, sabe? É uma cultura de violência, uma cultura de ódio que está espalhada no nosso país que chega a dar medo, assim, né? Imagina a pessoa no karaokê, por conta da pessoa cantar mal. É um absurdo, né? Para fechar, só uma curiosidade, né? Uma vidente, né? Diz que os extraterrestres ontem, eles invadiriam o jogo da seleção brasileira e abduziriam os jogadores, né?
0: Não aconteceu, né?
1: Não aconteceu.
0: Pois é.
1: Infelizmente, ou felizmente. Infelizmente para o Brasil, mas infelizmente para ela errou a sua previsão de que extraterrestres invadiriam o Brasil. Aliás, essa história de extraterrestre tem dado bastante repercussão. Por quê, Carol? Você que me olha assim com esse olhar tão apreensivo, querendo saber a informação, sedenta pela informação.
2: Eu sou pela informação.
1: Porque o seu compromisso é com a informação.
2: Com a informação. O que aconteceu?
1: O governo americano tem liberado imagens, né? E files e arquivos, né? Sobre aparições capturadas pela CIA, pelo FBI, sei lá, pelas Forças Armadas norte-americanas, de objetos voadores não identificados, e a promessa do governo americano é abrir, inclusive, achados, assim, né, peças, enfim, além de documentos sobre essa questão dos OVNIs, né, objetos voadores não identificados. Que lá nos Estados Unidos chama UFOs, né? Eu não sei qual é a opinião de vocês, mas eu, sinceramente, acredito que pode ter alguma coisa aí nesse espaço, né? Diferente. Seria muita audácia acharmos que vida só existe nesse planeta aqui, tendo um sistema, né, gigantesco. O senhor não acredita, né, senhor
0: Jato? Eu creio que faltam evidências, e eu acredito muito no paradoxo de Fermi.
1: Foi
0: levantado pelo Carl Sagan, grande cientista, né, inclusive da NASA, porque ele ponderou que hoje nós estamos

0: Um grande silêncio, né? O grande silêncio, segundo Carl Sagan e o paradoxo de Fermi, ele ponderou que a ausência de sinais pode significar que as civilizações avançadas se destroem antes de dominar viagens interestelares, ou que ainda somos a primeira civilização tecnológica na nossa galáxia. Então as distâncias são muito grandes, né? Para se chegar a um outro lugar no espaço, pelo tudo que se sabe, pelas teorias e pelas distâncias, a velocidade da luz, enfim, buraco de minhoca e outras coisas mais, realmente a física e os problemas de uma viagem para um outro lugar precisaria de uma tecnologia mega, muito avançada.
1: Mas como nós estamos chegando em outros lugares?
0: Oi?
1: Nós estamos chegando em outros lugares, nós seres humanos.
0: Será? Aqui na Lua é como tu sair daqui e ali do outro lado da rua, em termos interestelares, né? Só pra, eu fiz um cálculo. Tá. Se você sair a uma das galáxias mais próximas nossa, Andrômeda, uhum, se você viajasse à velocidade da luz, uhum, levaria para ir e voltar um possível buraco de minhoca 28 anos na velocidade da luz para ir e 28 para voltar. Nesse espaço, a Terra envelheceria 4 bilhões de anos. Quando você voltasse, nem estaria mais aqui, então, né? Então, por isso que existe o pessoal, nossa audiência, até como curiosidade, pode procurar aí o Carl Sagan e o Paradoxo de Fermi, que vai nos falar muito sobre isso aí.
2: Mas... eu tenho lugar de falar sobre o que eu estava falando em off aqui, então sim, acho que sim. Eu sei. Sobre essa questão da vida, não necessariamente uma vida como a nossa.
0: Ah, sim, né? Evidentemente.
2: São organismos vivos.
0: Pode, isso.
2: Não necessariamente vai ter um ser humano como nós, ou o ET, aquele lá, o verdinho. Não é isso.
0: Pode ser totalmente diferente.
2: Quando se fala, é que as pessoas às vezes confundem, já.
1: Mas isso fica no imaginário.
2: Não, mas eu acho bom explicar, porque às vezes quando se fala, vida em outro planeta, uma planta é uma vida, é um organismo vivo, né? Então, quando se fala... a vida em outro planeta, é que às vezes as pessoas pensam, não, então tem gente como nós lá agora, ou os verdinhos, ou seja, do jeito que... Não necessariamente.
0: Essa lenda dos verdes
2: é um organismo, pode ser micro-organismos, inclusive, sim, né?
1: Uhum. Só para completar...
2: Mas no raciocínio do Jota eu não vou entrar, porque aí realmente não dá para mim. Hoje não...
0: Só os... Como é que é aqueles polímatas?
3: Meu Deus.
2: Eu vou te indicar, Jota. Para começares a participar aqui no Pampa na madrugada, de sexta para sábado, né?
0: Isso.
2: Tem os polímatas, reunião dos polímatas. Aí o Jota
0: poderia participar aí com o Roberto Dampires.
1: Sabe que, para o bem da informação, o governo dos Estados Unidos liberou uma série de arquivos e vídeos desclassificados sobre fenômenos anômalos não identificados, os UAPs ou OVNIs. A iniciativa atende a uma ordem direta do presidente Donald Trump, que instruiu as agências governamentais a desclassificar materiais sigilosos para garantir transparência máxima ao público. O Trump quer acabar com essa... com qualquer... imaginário que possa dizer que existem vidas inteligentes em outros planetas. O pacote de documentos e mais de 50 vídeos foram publicados pelo Departamento de Defesa e pelo Pentágono em um site oficial do governo. Os materiais incluem relatos de pilotos militares, documentos do FBI e imagens conectadas a missões históricas como a Apollo 17. Descrições detalhadas e imagens de esferas verdes, discos e bolas de fogo misteriosas. Arquivos históricos descrevendo mais de 200 avistamentos próximos a instalações secretas no Novo México entre 1948 e 1950, que é o famoso caso Roosevelt, né? E gravações de encontros aéreos em zonas de conflito no Oriente Médio. Para conferir o material completo diretamente na página oficial, acesse o portal de transparência e os arquivos disponibilizados pelo Pentágono. Então você vai ter que entrar lá no site do Pentágono e procurar esse material lá. O Jota Kron, que não acredita nos homenzinhos verdes, e eu não creio em las brujas pelo que elas saem.
3: Não, como assim? Eu sou uma.
1: Por isso que eu disse, eu não acredito nas brujas. Mas que elas existem.
3: Sou uma bruxinha, eu sou uma.
0: Mas, claro que evidentemente um dia faremos um programa com relação a isso, mas bem distante daqui. Certo. Mas
3: estás olhando para uma.
0: Vou fazer um podcast lá no YouTube. Mas eu fecho assim todo esse pensamento e o grande silêncio que hoje a humanidade passa de não ter contato e ter buscado contato. Pelo menos nos últimos 60, 70 anos, uma pergunta que ficou no ar o Augusto Lopes.
2: É Augusto mesmo.
0: Augusto Lopes. Guto, que seria o seguinte, e apavora tanto cientistas quanto simples mortais, que é o seguinte, existe vida em outros lugares, se a afirmação, qualquer uma delas, se for sim ou não, as duas afirmações são aterrorizantes, preocupantes para a humanidade. Se existe, sim, como vamos enfrentar. Se não existe, somos os únicos também. Então, em ambas as respostas, um sentimento que aterroriza todas as pessoas e também cientistas. O Daniel traz mais um assunto aqui para a nossa audiência.
2: Pois é, Jota, porque daqueles materiais magníficos aí que a nossa produção nos encaminha, né? Tem um... acho que é um editorial, uma coluna do Fernando Schiller na Folha de São Paulo, que fala sobre Daniel Vorkar, debocha da justiça brasileira, ajudado por muita gente, né? E trago um resumo aqui do que ele escreve. Ele diz que o caso envolvendo o empresário Daniel Vorkar, que é até então controlador, dono do Banco Master, continua produzindo desdobramentos que ampliam a preocupação sobre a relação entre o poder econômico e instituições públicas no Brasil. E nesse artigo publicado então no jornal Estadão, do jornalista Fernando Schiller, ele afirma, né, que o episódio revela fragilidades no funcionamento do Estado brasileiro e questiona a capacidade de instituições de responder com rapidez e firmeza diante das suspeitas que envolvem figuras influentes. O caso reúne investigações da Polícia Federal, da Procuradoria-Geral da República e decisões do Supremo Tribunal Federal, além de apurações sobre possíveis relações entre o banqueiro e agentes públicos, políticos e integrantes de diferentes esferas do poder. Para, então, o cientista político e jornalista Fernando Schiller, a sucessão de fatos indica que Daniel Vorkar teria conseguido transitar com desenvoltura por diversos ambientes de influência, levantando dúvidas sobre o grau de proximidade entre interesses privados e decisões públicas. E esse artigo defende, então, que as investigações avancem com profundidade e que todos os envolvidos, caso haja comprovação de irregularidades, sejam responsabilizados dentro do devido processo legal. E olha, eu tenho dito isso há semanas. O caso Vorkar já deixou de ser apenas um caso de um banqueiro. Hoje, a grande pergunta é outra. Quem mais estava junto nessa história? Porque quanto mais aparecem informações, quanto mais fica evidente que o Vorkar não era um homem isolado, a gente fica se perguntando quem estava junto. Porque o Vorkar circulava entre políticos, entre magistrados, entre ministros, entre autoridades de todo tipo, entre pessoas influentes. Isso é o que realmente preocupa, né? Porque ninguém constrói uma rede desse tamanho sozinho. E o Brasil precisa parar de tratar esse escândalo como apenas mais uma notícia de polícia, porque não é. Isso pode revelar um problema muito maior, um problema que captura o foco nas instituições, um problema de influência sobre decisões públicas, um problema que, se for comprovado, vai atingir o coração da República. E aí eu volto a fazer a cobrança, que eu venho fazendo há muito tempo. Cadê a delação do Vorkar? Onde estão as respostas? Porque as perguntas a gente já sabe, mas e as respostas? Cadê o avanço definitivo dessa maldita investigação? Porque nós, brasileiros, nós temos o direito de saber quem participou disso. Quem é que foi beneficiado, quem é que influenciou decisões. E vamos parar de achar, você que está me ouvindo agora, que é de direita, não tem ninguém da direita. Ou você que é de esquerda, não tem ninguém da esquerda. Tem sim! E tem do centro, e tem gente que não é nem do meio da política, mas que é do judiciário. Eu não sei quem é, mas tem. As indicações estão aí. É que eu não quero falar em nomes aqui para não me incomodar, mas todo mundo sabe. Quem recebeu vantagens? Se alguém recebeu, se isso aconteceu, quem? Quem é que usou o poder público para atender interesses privados? Tudo isso tem que ser esclarecido. E olha, gente, nós estamos chegando no período eleitoral, está se aproximando da eleição. Isso está me parecendo, e Guto Lopes vai entender muito bem o que eu quero dizer, quando um grande clube, é porque eu gosto muito de fazer relações com o futebol, nosso ouvinte já sabe disso, até porque o que passou já era, né? No futebol é o seguinte, quando um grande clube está para ser rebaixado, e aí faltam ainda, sei lá, 30 rodadas, eles começam, mas falta 30 rodadas. Não, mas falta 29. Gente, daqui a pouco falta duas. Daqui a pouco está na última. E é isso que eu estou dizendo com relação à eleição. Quando a gente começou a falar disso aqui, faltava quase um ano, era novembro. Faltavam 11 meses para a eleição. Agora me ajudem aí, tá faltando o quê? Julho, agosto, setembro, outubro, quatro
1: três meses.
2: Meses
1: para iniciar o mas processo, mais 45.
2: Arredondando quatro meses, vamos colocar quatro assim, para a eleição. Daqui a pouco vai faltar 3, 2, 1, daqui a pouco é dia 4 de outubro. E aí tem gente que vai ser candidato nessa eleição e que pode estar metido nesse rolo e a gente não sabe. E aí, o senhor e a senhora que estão me ouvindo, eu aqui, o nosso querido Tonico, que está ali nos assistindo, o Jota, a Carolina, o Gu, todos nós vamos às urnas. Todos nós, e quem sabe, em alguém que a gente der o nosso voto de confiança, porque o voto não é só um voto, é um voto de confiança naquela pessoa, né? Daqui a pouco essa pessoa está envolvida até o pescoço ou mais nesse buraco e a gente não está sabendo. Então tudo tem que ser esclarecido, sem exceção, sem blindagem, sem proteção para ninguém. Seja de esquerda, de direita, seja empresário, seja político, seja autoridade. Porque a pior coisa que pode acontecer é esse caso terminar como tantos outros. Como diria Kron, em pizza. Sabe, muito barulho no começo e num silêncio total no final. Eu tenho certeza que assim como eu, a maioria de vocês que me ouvem não aguenta mais isso. Eu sei que tem muitos que estão me ouvindo agora que estão só naquela situação de direita e esquerda. Não porque da direita, não porque da esquerda, não porque isso. Não, não, não, não. Chega disso. A gente está falando de crime. E crime não é de direita, de esquerda, de centro. Eu não aguento mais, eu sei que vocês, a maioria, não aguentam mais escândalos bilionários sem respostas. A gente não aguenta mais a sensação de que quem tem influência sempre consegue ganhar tempo, sempre consegue adiar, sempre consegue encontrar um caminho. Se o Vorkaro cometeu crimes, que ele responda por eles. Só que o Vorkaro é o que menos me importa nesse momento, porque o Vorkaro, até onde eu sei, não é político, não é ministro, não é juiz, não é advogado. E se tinha uma rede de proteção, ela tem que ser identificada. E se existem agentes públicos envolvidos, eles precisam responder com o mesmo rigor que qualquer cidadão responderia. Porque o que está em jogo aqui não é apenas um processo criminal, gente. É a credibilidade das instituições brasileiras. É a confiança da população na justiça. É a certeza que ninguém está acima da lei. E essa resposta, o país já está esperando há muito tempo. Então o Brasil precisa conhecer toda a verdade, sem medo, sem acordos políticos, sem conveniência. Porque somente uma investigação profunda, imparcial e séria vai ser capaz de restaurar a confiança da população nas instituições. Só que a investigação está acontecendo. O que não está acontecendo é delação. E eu não quero que o Vorkaro caia sozinho. Eu quero que ele derrube com ele um monte de gente que nós temos ideia de que possam estar envolvidos, mas que a gente não tem comprovação, e que no dia 4 de outubro podem estar recebendo o teu voto nas urnas. Eu quero respostas, não dá mais para esperar, Jota Kron.
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0: 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Ainda temos aqui Santana do Livramento, menos 0,4. Coronel Bicaco, menos 0,2. Lá em Pinhal da Serra, menos 0,9. É o segundo dia consecutivo nessa semana que o Rio Grande do Sul tem mínimas negativas. Quarta-feira ontem, dia 24, São José dos Ausentes registrou menos 2,8. Porto Alegre bateu o recorde de menor temperatura do ano. Capital, Instituto Nacional de Meteorologia, registrou mínima de 5,1. Marca foi registrada na estação do bairro Belém Novo, na Zona Sul. A medição do Simagro, no extremo sul, indicou o índice menor, 3,5. No entanto, por não haver dados consolidados sobre as mínimas históricas na estação, as marcas do IMET são consideradas oficiais na capital. E chegamos na Rede Pampa hoje com 7 graus. Oscilando entre 6 e 7 graus, ontem chegamos aqui, o termômetro marcava 4,5, 4,2, realmente ontem tivemos temperaturas bem baixas aqui na região da Ipiranga 1500. Tivemos também temperaturas negativas em Santa Catarina e a previsão é que, apesar do frio intenso, hoje um dia de sol, elevação gradual das temperaturas ao longo da tarde, Porto Alegre máxima de 15, nas Missões, Noroeste, aqui na região metropolitana, no litoral, nos vales, tempo firme, variação de nuvens, massa de ar polar não deixa as máximas subirem tanto hoje, variando então de 9 a 17. Porto Alegre, 15 de máxima. Tempo estável em todo o território gaúcho, amanhã, sexta, apesar do enfraquecimento gradual da massa de ar polar que provocou a onda de frio nos últimos dias, as temperaturas seguem baixas, especialmente aí durante as primeiras horas da manhã, também na sexta e amanhã e também no sábado. Depois temos uma sequência de dias chuvosos, né? A previsão aqui, o mapa da meteorologia que tenho aqui à disposição, indica chuva no domingo. A temperatura aí sobe bem mais, a mínima 12, máxima de 18, a mínima pelo menos vai subir o dobro. A máxima não vai subir muito, vai ficar na faixa dos 18. Na segunda-feira, teremos chuva um pouco mais fraca, com mínima de 10 e máxima de 15. A chuva segue na terça, quarta, quinta, sexta e no sábado da semana que vem. É o que diz o mapa da meteorologia. Vamos aguardar. Pode mudar, né? As configurações, elas podem mudar, mas vamos aguardar. Agora são 9 horas e 48 minutos.
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13: Muito bom dia, muito obrigada pela sua audiência. Rádio Pampa, Rádio das Notícias, agora 9 horas 48 minutos, 11 graus a temperatura em Porto Alegre. E o governo do presidente Luiz Inácio Lula da Silva bateu o martelo sobre o teor do projeto de lei que vai enviar até esta sexta-feira à Câmara dos Deputados, prevendo aumento do teto da receita para microempreendedores individuais, os chamados MEIs, dos atuais R$ 81 mil para R$ 140 mil por ano. O envio do texto, que estava previsto para esta quarta-feira, foi adiado a pedido de Lula, mas ainda segue previsto para esta semana. O envio do projeto de lei foi acertado na negociação entre o governo e o grupo político do presidente da Câmara dos Deputados, Hugo Mota, que permitiu a aprovação do fim da escala 6x1 na Casa. A equipe econômica do governo, que resistia a elevar o teto da receita dos MEIs para R$ 140 mil, devido ao alto impacto fiscal da medida, acabou derrotada no governo. A proposta do governo, porém, vai fatiar esse aumento em 2 anos. O gatilho subiria para 110 mil em 2027 e para R$ 140 mil apenas em 2028. A estimativa da Fazenda é que o aumento para R$ 140 mil anuais tenha custos de aproximadamente R$ 2 bilhões ao ano. O ministro da Fazenda, Dario Durigan, chegou a dizer publicamente que o valor do teto a ser proposto pelo governo federal seria de R$ 130 mil, mas prevaleceu na negociação com Mota o maior valor. O texto do governo deverá ser encaminhado à Comissão Especial da Câmara dos Deputados, que já discute o texto. A proposta deve ser apensada ao projeto 108, que já propõe aumentar o faturamento máximo para mês para R$ 130 mil. O relator da matéria escolhido por Hugo Mota é o deputado Jorge Guetem, do Republicanos de Santa Catarina. O governo, no entanto, não vai incluir em sua proposta o reajuste nas faixas de faturamento para empresas do Simples Nacional, como defende o relator. O parlamentar quer elevar o teto de receita do Simples dos atuais R$ 4,8 milhões ao ano para R$ 8 milhões. A Fazenda argumenta que uma mudança desse tipo transformaria o projeto na principal pauta-bomba em discussão no Congresso, com uma renúncia fiscal de R$ 50 bilhões anuais. Um ponto consensual entre o presidente da Câmara, Hugo Mota, e o governo, e que deve constar no projeto a ser enviado por Lula, é a possibilidade de que MEIs possam contratar mais um funcionário. Hoje, cada microempreendedor pode ter apenas um funcionário. A medida é vista como uma forma de mitigar o eventual impacto do fim da escala 6x1 e da redução de jornada de trabalho sobre essas empresas. Informação que está em osul.com.br. Governo federal adia envio de projeto que aumenta o limite de faturamento do microempreendedor individual, o MEI, para R$ 140 mil anuais. Daniel Félix.
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0: Oi, gente, oi, povo, bom dia! Tá legal, tá na Blau? É o nosso show da manhã começando com a temperatura 8 graus aqui em Santa Bárbara do Sul. Bom dia, cidade, bom dia a toda a região. Sejam todos bem-vindos ao nosso show da manhã que tá começando. Quinta-feira, dia 25 de junho de 2026, 10 horas e 1 minuto. É show da manhã, muita música boa pra vocês. Bom dia, bom dia.
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0: Bom dia aos nossos parceiros Comercial Hartmann e Lojas Quero Quero junto com a gente. Tá frio? Bora esquentar com muita música. Sétimo Sentido chegando e o Beijo Bandido.

0: show da manhã apaixonado por bailão, banda Sulbrás, pra esquentar, né? Bora bailar, bora dançar, vamos ver a temperatura se já aumentou um pouquinho, não, ainda estamos nos 8 graus, né? Mas com certeza daqui a pouco vai, devagarinho, vai aumentando. Esquentar, né? Se agasalhe bem, tá? 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
1: Então, a gente gostaria de pedir a compreensão do pessoal, né? Em relação a isso, que não é por, assim, uma coisa para ficar ruim para os clientes, mas é justamente para ajudar todo mundo, né? Então, nós também, como funcionários, somos os primeiros clientes da loja, então a gente também, né, quer aproveitar as ofertas.
0: Uhum.
1: E às vezes acaba não sobrando, né?
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1: 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Não faltar para ninguém. Claro que às vezes acontece de faltar produto, mas, assim, é porque, graças a Deus, tá vendendo bastante, né?
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1: 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Mas é muito importante que as pessoas, assim, nossos clientes, né, entendam que em alguns produtos a gente põe essa limitação já para não faltar, né?
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1: 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Então, é bom deixar isso bem, assim, especificado, né? Porque tem casos que as pessoas entendem de boa, né?
0: Sim.
1: Na maioria das vezes. Então, é só pra gente ter essa noção de pensar no outro também, né?
0: Uhum, verdade. É porque, que nem, tipo, um exemplo, né? A tia Ana lá, né? Vou encher meu freezer, né? Vou aproveitar
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0: Mas não pensa na tia Maria.
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0: Né? Um exemplo, né?
1: Isso, como eu citei, né? Às uhum. vezes a tia Maria tá trabalhando, não pode ir naquele momento. Aí quando ela vai lá depois do trabalho, coitada, cansada, com frio,
0: uhum.
1: 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Não encontra o produto. Então,
0: Sim.
1: né? Fica ruim, assim, pra ela que perdeu a viagem e pra gente também que deixa de vender, né?
0: Sim. Mas é isso. Então, se cada um pensar no próximo, né?
1: Isso,
0: que é o mandamento,
1: isso.
0: né? Então, tem para todos, não é
1: isso,
0: verdade?
1: Exatamente. Então, como eu disse, né? A gente tenta sempre fazer o melhor para todo mundo, né?
0: Uhum.
1: Às vezes acaba de faltar produto, mas é porque realmente está vendendo, né? Então, e a gente sempre pensa, né? Se coloca no lugar das pessoas, né?
0: Sim.
1: Então é bom que a gente deixa isso assim, bem explicado, né? Para não haver nenhum transtorno, sabe? Porque também é algo que, se a gente não pensar no outro, e cada um ter essa opinião assim, de não se importar com o próximo, as coisas acabam ficando ruins, né? Então, vamos todo mundo se ajudar que tudo dá certo. Né?
0: Isso aí. Deus ajuda quem o próximo ajuda,
1: isso
0: né?
1: Aí.
0: Seria isso?
1: Isso aí. 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
0: 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E Super Mix junto com a gente. 10 horas e 18 minutos, intervalinho e já retorno.
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6: Olá, minhas queridas. Que alegria ter você aqui com a gente no Toque de Mulher. A sua companhia especial, cheia de carinho e informação boa. Eu sou Andressa Pires e tô super animada pra gente conversar sobre temas que realmente fazem a diferença no nosso dia a dia. Sabe, muitas vezes a gente acaba absorvendo responsabilidades emocionais de todo mundo, né? E nessa correria, a gente esquece de cuidar da gente mesma. É importante ajudar, sim, mas sem se sobrecarregar. Nem tudo precisa ser resolvido por você. E por falar em cuidar, que tal a gente começar a se priorizar mais? Não é egoísmo, viu? Reservar um tempinho para descansar, cuidar da saúde, fazer algo que te dê prazer, é fundamental. Você também merece atenção e carinho. E pensando na nossa beleza de dentro para fora, a pele agradece escolhas simples, como alimentos ricos em vitamina C, tipo laranja e acerola, que ajudam no colágeno. Peixes e sementes com ômega 3 deixam a pele mais saudável e hidratada. E claro, não esqueça da água, essencial. Pequenas escolhas fazem toda a diferença. Fica ligadinha, porque a gente já volta com mais dicas e muito mais Toque de Mulher para você.
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1: Aí, Tuca! É isso aí, bom dia, Tuca, bom dia, ouvintes da Blanúncio, e bom dia, Santa Bárbara! Isso aí, Tuca! Estamos hoje numa quinta-feira aqui, né, pra agitar esse programaço da Tuca, né, Alice?
2: É isso aí, é muito show de bola. Bom dia, pessoal. Bom dia, ouvintes. Bom dia, Tuca.
0: Bom dia,
1: Bom
0: meninas!
1: dia! E chega de bom dia, né, meu Deus?
2: Bom dia! Hoje é um dia maravilhoso, né, Ju? 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
0: 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Assim, ó, pessoal, também gostaria de aqui aproveitar o momento, Tuca, para me despedir dessa cidade maravilhosa, acolhedora, Santa Bárbara do Sul. Faz 2 anos e 2 meses que eu estou aqui. Mas, no momento, eu vou voltar à minha cidade natal, Medianeira. Medianeira não, Medianeira mais adiante, né? 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Eu quero agradecer toda Santa Bárbara, toda essa população maravilhosa, acolhedora, que me acolheu, acolheu minha família. E agora, a gente falando que a gente vai embora, tipo, a gente percebe como a gente era conhecido, ou claro que nem todo mundo gosta de todo mundo, mas assim, ó, falando bem dos nossos filhos, da escola Egídio, onde eles estudaram, né, estão estudando ainda, da escolinha de futebol dos embaixadores, do município, do CTG. Então, assim, ó, obrigado, obrigado de coração. Vocês vão estar sempre no meu coração. E eu vou voltar, sim, com certeza, vou passear aqui por Santa Bárbara. 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E bola que segue, né? Outros desafios, novas oportunidades, e vai vir outra pessoa, quem sabe menos louca, né? pra cá. 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
1: Ela não vai levar marides, viu?
2: Grandes momentos.
0: 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Eles também, assim, já superaram.
2: É, as tá artes bombando. As artes da Ju.
1: A gente falou, Ju, tu vai, mas nós vamos ficar aqui.
0: Não, mas é pra eles lembrarem e com certeza o pessoal lembra muito deles, né? Então, lembra lá dos nossos consultores, da Alice, da Ingrid, do Darlan, né? 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
1: É o frio, né, Tuca? A gente vai travando a voz e os olhos vão lacrimejando. É.
2: Mas então, meninas, Ju, tudo de bom, de melhor pra você, tá? 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
1: 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Um abraço, pessoal, fiquem com Deus e aguardo vocês todos lá, tá?
0: Fui, Santa Bárbara! Uhul!
2: Essa é a nossa Juliana, gerente das lojas Quero Quero. Tá legal, tá na Blau. 10 horas e 39 minutos, intervalinho, eu já retorno. Stop.

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1: Olá, meus amores. Que delícia ter vocês aqui comigo. Um abraço apertado em cada um que sintonizou no nosso Toque Astral. Que energia boa no ar, não é mesmo? Vamos juntos desvendar as vibrações para alguns signos nesta primeira parte do programa. Começando com Câncer, queridos. As emoções estão à flor da pele, trazendo clareza para seus relacionamentos. No trabalho, ouça sua intuição, ela vai te guiar. Siga seu coração e confie na sua sensibilidade. A cor do seu dia é o salmão e seu número da sorte é o 21. E agora os leoninos e leoninas. A criatividade está em alta. Use essa força para inovar e se expressar. No amor, é tempo de brilhar e mostrar seu verdadeiro eu. As energias te convidam a ousar e a se destacar. A cor que te favorece é o dourado, e seu número da sorte é o 05. Para as virginianas e virginianas, a organização mental será sua maior aliada. Aproveite para planejar seus próximos passos, tanto na vida pessoal quanto profissional. Um momento para si é essencial. Seja gentil consigo mesmo. A cor ideal para você é o verde água e o número da sorte é o 14. Que maravilha de energias, não é? E o nosso Toque Astral está só começando. Fique ligadinho, porque depois da nossa pausa tem muito mais previsões e conselhos especiais esperando por você. Não saia da nossa sintonia. A gente volta já.
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5: 10h46, tá legal, tá na Blau, é Show da Manhã. Bom dia, Emir Marques na sintonia, e ele pede Doce Pecado pra curtir a música Chantagem Emocional. Valeu, Emir!

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1: Olá, meus amores do Toque Astral. Letícia Leal com você, pra gente sentir as energias do universo. Começando com a força de Áries. Arianos, intuição forte para novas aventuras. Paixão no ar, mas controle a impulsividade. Suas ideias inovadoras abrem portas no trabalho. Confie no instinto e siga com coragem. Sua cor da sorte é coral, número 42. Para os taurinos, vibração de estabilidade e bem-estar. Ótimo para laços afetivos. No amor, segurança. No trabalho, sua persistência é recompensada. Valorize o que já conquistou. Cor esmeralda, número 18. E os geminianos? A chave é comunicação. Ideias borbulham, diálogo flui, novas oportunidades. No amor, leveza e curiosidade. Flexibilidade é sua aliada para novas perspectivas. Cor lavanda, número 65. Que energia, hein? O Toque Astral está só começando. Mais previsões e surpresas esperam. Fique ligadinho, a gente volta já.
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0: Pesquisa aponta que Lula tem 46% contra 43% de Flávio no segundo turno. Agora 11 horas em ponto, 13 graus a temperatura em Porto Alegre. Este é o Pampa Notícias e vamos atualizando as principais informações do momento. Uma pesquisa do Poder Data, divulgada nesta quarta-feira, mostra que o presidente Lula lidera os cenários testados para as eleições presidenciais de 2026. Em um eventual segundo turno contra Flávio Bolsonaro, Lula aparece com 46% das intenções de voto contra 43% do senador, em situação de empate técnico dentro da margem de erro. No primeiro turno, o petista soma 40% das intenções de voto, seguido por Flávio Bolsonaro com 36%. Os demais pré-candidatos aparecem com índices entre 3 e 4%. O vídeo publicado por Michele Bolsonaro sobre o conflito com o enteado Flávio Bolsonaro repercutiu entre os aliados e lideranças políticas. Entre as manifestações de apoio estão o presidente do PSD, Gilberto Kassab, a governadora do Distrito Federal, Celina Leão, e o ex-ministro da Saúde, Marcelo Queiroga. A senadora Damares Alves e o senador Eduardo Girão também defenderam a ex-primeira-dama. Nas redes sociais, além das mensagens de apoio, internautas ligados ao bolsonarismo criticaram a exposição pública da divergência familiar e apontaram possível desgaste para o grupo político. A Polícia Federal e o Ministério Público Federal deflagraram nesta quinta-feira a segunda fase da Operação Disclosure, que investiga fraudes bilionárias na varejista Americanas. Ao todo, 9 mandados de busca e apreensão são cumpridos no Rio de Janeiro e em São Paulo. A justiça também determinou o bloqueio de bens dos investigados até o valor de 54 bilhões de reais. Segundo a Polícia Federal, executivos teriam conhecimento de fraudes contábeis praticadas durante anos, envolvendo operações financeiras sem respaldo econômico. As investigações apuram crimes como manipulação de mercado e associação criminosa. Um motociclista morreu após colidir contra um caminhão estacionado em Bento Gonçalves, na Serra Gaúcha. O acidente aconteceu por volta da meia-noite desta quinta-feira no bairro Aparecida. A vítima conduzia uma motocicleta Yamaha YBR e chegou a ser atendida por equipes do SAMU e do Corpo de Bombeiros, mas não resistiu aos ferimentos. A identidade do homem ainda não foi oficialmente confirmada. Ataques ucranianos deixaram pelo menos 5 mortos na Rússia e na Crimeia durante a madrugada desta quinta-feira, entre eles 2 crianças. As ofensivas também provocaram incêndio em terminal de petróleo na região de Krasnodar. Segundo o Ministério da Defesa russo, 269 drones foram abatidos durante a noite. Já na Ucrânia, um funcionário da rede ferroviária morreu após um ataque contra. 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

0: 11h08, é show da manhã, tá legal, tá na Blau, tá bom demais.
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0: 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Serviços delivery da Fruteira da Roça. 11h11, tá chegando o pedido musical, minha amiga Adriana Pessoa na sintonia, e ela quer curtir esta daqui, que é a música do Passarela, que está aqui, achei, minha amiga, sim. Banda Passarela, Parece Feitiço. Esse é o pedido da Adriana, pessoal. Aumenta o volume. Daqui a pouco mais tem a hora dos parabéns, né? Para os aniversariantes do dia. Tô sabendo que tem um lindo de bonito que tá de aniversário hoje. A vovózona aqui já me atualizou aqui. Então, daqui a pouquinho, tá? Daqui a pouquinho vou preparar ali com todo amor e carinho. Tá chegando então Passarela, Parece Feitiço. Já vou dar um bom dia também para o Bandeirinha. Ele tá curtindo, pediu também Barquinha de Ouro. E o Beijinho Doce oferece pra galera lá de Panambi na sintonia. Tem muita música no nosso show da manhã. Tem... quem me pediu essa daqui, gente? Um Vagabundo Feito Eu pra curtir. Ah, o pessoal das obras na sintonia. Também tem os Atuais, Docinho de Coco. Tem Estrela do Mar, Feiticeira. Olha só, o pessoal tá que tá. É quinta-feira, bora bailar no show da manhã. Música.

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4: Olá, minhas queridas. Que bom ter você aqui com a gente de novo no seu Toque de Mulher. É sempre uma alegria imensa ter a sua companhia, viu? E nesta parte do nosso programa, a gente vem com aquela dica que é um abraço para a alma, sabe? Muitas vezes, a gente foi ensinada a cuidar de todo mundo, menos da gente mesma. É quase um superpoder, mas tem hora que cansa, né? E aí, o que acontece? A gente se sente culpada por querer parar um pouquinho, por descansar. Mas ó, preste atenção, descansar não é sinal de fraqueza. Muito pelo contrário, é um ato de amor próprio, de inteligência. Seu corpo, sua mente precisam desse respiro para continuar funcionando bem, com toda a sua energia. Então, se permita esse momento, sem culpa nenhuma. É fundamental para você. Já já a gente volta com mais dicas e muita coisa boa, aqui no Toque de Mulher. Fica com a gente.
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1: Chegando mais uma para o pessoal das obras, né? Os amigos aí, construtores, pintores, carpinteiros. Essa daqui é para vocês, o Troco. 11 horas e 22 minutos, banda universitária.

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2: 11 horas e 25 minutos. 11 horas e 26 minutos. A hora tá voando, né? Isso aí. Rapidex manhã. Super rápida que tá passando hoje, né? No dia 25 de junho, nossa quinta-feira tá, né? Voando, olha só. Legal, bom demais, tá na hora dos parabéns para os aniversariantes do dia de hoje.

0: Homenagens pra ele, esse garotinho lindo de bonito, neto da minha amiga Janete, do Lucídio, filho da Jaciane, é o Pedro Henrique, que hoje completa 11 anos de feliz vida. E a vovó Janete e o vovô Lucídio te amam muito, tá bom, Pedro Henrique? Recadinho todo especial aqui, tô lendo a mensagem aqui da Janete, tá? Minha atualizou, até mandou o rádio aqui, tá no carro curtindo e ouvindo e parabenizando o neto Pedro Henrique com todo amor e carinho, tá? Desejam a você tudo de melhor, que você continue sendo esse garoto incrível, esse neto abençoado, esse filho amado, querido, essa criança iluminada que você é, tá bom? Pedro Henrique, parabéns!
1: Essa é

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1: Olá, gente linda! Que alegria ter você aqui no seu Toque Astral. Eu sou Letícia Leal. Vem comigo! Para Libra, um momento de buscar equilíbrio nas relações e novas ideias para o trabalho. Confie na sua intuição para decisões importantes. A paz está em seus passos. Cor azul celeste. Número 11. Escorpião, um mergulho no autoconhecimento revela sua força interior. Oportunidades de crescimento surgem e o amor pede intensidade. Permita-se transformar. Sua força é seu maior tesouro. Cor vinho. Número 27. E para Sagitário, prepare-se para expansão e novas aventuras. Explore conhecimentos e lugares, com otimismo impulsionando seus projetos. Abra-se para o novo. Seu espírito livre te leva além. Cor laranja vibrante. Número 33. Quanta energia boa! E tem muito mais vindo por aí. Não saia daí. Já já a gente volta com mais previsões, aqui no Toque Astral.
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3: Bom dia aos nossos ouvintes, vamos de receitinha do dia então. Hoje vou compartilhar com vocês uma receitinha de pipoca gourmet. Sabe aquela pipoquinha colorida que a gente coloca leite em pó e fica simplesmente divino? E ela dura, se você fizer a pipoquinha, colocar em saquinhos e fechar bem fechadinho, ela dura até 10 dias, bem crocante, bem gostosa e bem colorida, que a criançada gosta, né? Serve para um lanche, serve para levar na escola, até de lembrancinha para aniversário, né? Fazer dentro de cachepozinhos ou saquinhos pequenos. Então, eu vou compartilhar com vocês e é bem simples e fácil de fazer, tá? Você vai precisar, então, de pipoca, água, açúcar, óleo de cozinha, né? O azeite e o corante, tá? E o principal precisa ser na pipoqueira, aquela pipoqueira que a gente mexe, mexe, mexe, mexe sem parar, tá? Eu nunca fiz fora da pipoqueira. Tem pessoas que já disseram que fizeram e que deu certo, mas eu sempre fiz na pipoqueira, então... Não me arrisco a dizer que dá certo, porque essa maneira de fazer fora da pipoqueira eu não fiz, tá bom? Então, como que você vai proceder? A pipoca vai variar da quantidade que você quer fazer, tá? Geralmente aqui em casa eu uso de 6 a 8 colheres. Tudo são medidas por colheres, tá? Tanto o açúcar, quanto a pipoca, quanto a água e quanto o azeite. É um por um. Tá? Uma de açúcar, uma de água. Se você vai colocar 6 colheres, aí são 6 colheres de cada. 6 colheres de água, 6 colheres de açúcar, 6 colheres de azeite e 6 colheres de pipoca, tá? Aí você coloca na sua pipoqueira e coloca o corante da sua cor, tá? Se você quer fazer ela bem colorida, aí você divide, né? Faz 2 colheres para cada cor. Isso é da vontade de vocês e da necessidade da quantidade de pipoca que você vai querer fazer, tá? Beleza? Então, você coloca na sua pipoqueira um por um, bota a cor do corante líquido, tá, gente? O corante tem que ser líquido. E bota só gotinhas, assim, não precisa colocar muito, senão ele fica muito forte e acaba que fica um pouquinho amarga a pipoca, tá? Aí você vai levar tudo isso pro fogo e vai mexer, vai mexer, vai mexer. Ela vai demorar para começar a estourar, mas o segredo é não parar de mexer, para que o açúcar não queime e sua pipoca não fique com gosto de queimado, tá? Feito isso, feita sua pipoca, você já tira sua pipoca da panela, coloca numa bacia e aí você polvilha o leite em pó por cima, tá? Vai polvilhando e vai mexendo com a colher, polvilhando e mexendo com a colher. E aí ela vai se soltar e vai ficar bem sequinha. Aí se você for fazer de várias cores, você faz cada panela uma cor, né? A quantidade de pipocas que você quiser. Eu já fiz até 10 colheres, tá? Numa pipoqueira grande. Se a sua pipoqueira é média, daí acho que fica meio inviável. Mas nessas pipoqueiras maiores, grandes, eu já fiz 10 colheres de cada. Ela rende bastante, né? Se você quer fazer, porque ela fica bem colorida. Aí você vai fazendo conforme as cores que quer e você vai misturando. E sempre que misturar, um pouquinho de leite em pó. Porque o leite em pó vai secar junto com a pipoca, assim que você tira da panela que ela tá quente e você polvilha por cima. Aí ele vai secar e vai ficar sua pipoquinha gourmet. E aí você pode armazenar ela por uma semana, se colocar num pote bem fechado também dá, e em saquinhos ela também dura uma semana, fica crocante e fica deliciosa. Essa foi minha receita dica do dia de hoje e até a próxima!
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0: 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Os preços do milho no mercado futuro estão operando nessa semana de forma mista na Bolsa de Chicago, com vencimento para o mês que vem em 4 dólares e 6 centos. México comprou 1.000 toneladas do cereal dos Estados Unidos. No mercado interno, a B3 registra na semana leves quedas no milho, com vencimento cotado em R$ 63,97 para o mês que vem. As condições favoráveis das safras americanas estão limitando os ganhos. 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
6: 11:47, é show da manhã, tá legal, tá na Blau, tá bom demais. Meu amigo Gaspar, de Vacaria, meu amigo Gaspar, que veio fazer uma visita ali em casa, né? O meu sobrinho André, que trouxe ele. Um prazer conhecer você, tá bom, meu amigo Gaspar? Ele que é ouvinte aqui da 97. E o André, o meu sobrinho, né? O André Aires, de Panambi, então, fez o registro ali. Gaspar, olha só o recadinho. Bom dia, Tuca, tudo bem? É o Gaspar de Vacaria, amigo do André. Sim, né? Olha só, atualizando aqui. Foto 3x4 e ofereço para o André e para todos que estão lá na sintonia do programa e para minha família. Alô, família do Gaspar! Ia dizer a família do André, é nós! Né, Gaspar? Tudo família, aquele abraço!

11 horas e 56 minutos. Toca manda uma pra recordar o bailão do Dutra. Então, essa daqui. Doce pecado, lágrimas sobre a mesa.

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1: Alô, corações sintonizados. Que alegria ter você aqui comigo, Letícia Leal, no Toque Astral. Capricórnio, fase de força para reconectar propósitos. No amor, diálogos honestos fortalecem. No trabalho, suas ideias brilham. Conselho, confie na intuição. Persistência é sua aliada. Cor do dia, verde esmeralda. Número da sorte, 28. Aquário. Vibração de inspiração e criatividade. Nos relacionamentos, celebre conexões leves. Profissionalmente, abra-se a colaborações. Conselho, sonhe grande. O mundo espera suas ideias. Cor especial, azul turquesa. Número da sorte, 11. Peixes, onda de sensibilidade te envolve, fortalecendo laços. Preste atenção aos sonhos e intuições. Profissionalmente, sua adaptação é um trunfo. Conselho, reserve tempo para autocuidado. Sua sensibilidade é superpoder. Cor que te agraça, lilás. Número da sorte, 07. Que viagem! Fim dessa parte especial do Toque Astral. Maravilhoso ter sua companhia. Sua energia é presente. Agradeço por sintonizar. Que a luz dos astros te guie. A gente se encontra na próxima. Beijo enorme e até lá.
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3: Aí é...

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Meio-dia e 4 minutos para você que está almoçando. Bom almoço para você e sua família. Tá legal, tá na Blau. Rainha musical, Fígado de Aço. Sim.

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3: Olá, mulherada linda. Que delícia ter você de volta aqui no Toque de Mulher. É sempre bom a gente se encontrar, né? E olha, pra gente começar a nossa conversa, quero trazer uma reflexão super importante sobre algo que muitas vezes a gente esquece: estabelecer limites. A gente foi ensinada a agradar, a dizer sim pra tudo, a colocar todo mundo na frente. Mas sabia que dizer não é um dos maiores atos de amor próprio? Não é grosseria, é autoproteção, um cuidado essencial com a sua saúde emocional. Pensa só, às vezes a gente precisa de 30 minutos sozinha quando chega do trabalho para conseguir estar presente depois. Ou dizer, não consigo viajar nesse feriado, preciso descansar. Comece pequeno, escolha uma situação e pratique um não gentil, mas decidido. Você merece esse espaço, essa paz mental. E já já a gente volta com mais dicas e muita energia boa aqui no Toque de Mulher. Não sai daí.
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Meio-dia e 27 minutos, terceira dimensão chegando, madrugada fria, esse é o pedido do seu Luiz Miguel na sintonia. Muito obrigado pelo seu carinho, seu Luiz Miguel. Um abraço para toda a família Antunes e Menezes, para todos os colorados e para todos os brasileiros na sintonia, né, seu Luiz Miguel? Vai Brasil, sempre Brasil! Seu Luiz Miguel com todo amor e carinho para nossa equipe 97. Valeu, seu Luiz Miguel, aquele abraço! Tá.

tenho dia 28 e eu já vou dando meu tchauzinho de hoje. Meu Tá Legal Tá na Blau. Amanhã tamo junto em mais uma edição do nosso Show da Manhã aqui nas ondas da 97. Valeu, gente. Tchau, tchau. Aquele abraço. Até amanhã. Lá,

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0: 13:13.
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5: Olá, maravilhosas. Que alegria ter você aqui, sintonizada com a gente. O Toque de Mulher está de volta, sempre pertinho de você, trazendo aquela energia boa e dicas que fazem a diferença na sua vida. Quero te falar uma coisa super importante. Não tenha medo de recomeçar. Sabe, as mudanças fazem parte da vida e um novo começo nunca é sinal de fracasso. Pelo contrário, é uma super oportunidade para a gente mudar um hábito, um caminho ou até mesmo um sonho que parecia esquecido, viu? Toda mulher merece a chance de se reinventar, de crescer, de buscar a própria felicidade. Às vezes, a motivação aparece só depois que a gente dá o primeiro passo, mesmo sem muita vontade, né? Então se joga. Mas olha, não vá embora não, porque o Toque de Mulher ainda tem muito mais para te inspirar. Na nossa última parte, ainda teremos outras dicas incríveis. Fica com a gente, hein?
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0: 13:35.
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3: Olá, queridas amigas que nos acompanharam por mais uma parte do nosso Toque de Mulher. Que delícia ter a companhia de vocês por aqui. E para fechar com chave de ouro, a nossa última dica. Sabe, a gente precisa sempre lembrar de cuidar da nossa autoestima. Evite se comparar com outras pessoas, principalmente nas redes sociais, viu? Cada uma de nós tem uma beleza única, uma história especial. Valorize suas qualidades, celebre suas conquistas, porque a confiança, ela nasce de dentro de você. Um beijo enorme para todas que sintonizaram. Um abraço apertado. Adorei estar com vocês. O Toque de Mulher volta na nossa próxima parte, no mesmo horário de sempre. Não percam. Até lá, viu?
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0: Empresa de ônibus investigada por elo com PCC era hub da facção. Agora 14 horas, 17 graus de temperatura em Porto Alegre. Este é o Pampa Notícias e vamos atualizando as principais informações do momento. Empresa de ônibus TransUnião, alvo da operação Última Parada, funcionava como um hub financeiro usado para lavagem de dinheiro por integrantes do PCC, segundo o promotor Lincoln Gaquia. As investigações apontam que a companhia era utilizada para movimentar e ocultar recursos ilícitos ligados à facção, incluindo valores de outros investigados em operações anteriores. O Ministério Público afirma que há indícios de que a estrutura empresarial servia para disfarçar patrimônio adquirido com dinheiro do crime, inclusive por meio da compra e exploração de ônibus. Análise do material apreendido deve aprofundar a identificação da participação de membros da organização criminosa nas transações. O presidente da Petrobras afirmou que a estatal deve voltar a importar diesel em julho, após 3 meses sem compras externas. Segundo ela, a empresa busca ampliar a produção interna para reduzir a dependência de importações no futuro. No mesmo evento, a Petrobras assinou contratos para a retomada das obras da unidade de fertilizantes nitrogenados 3 em Três Lagoas, com investimentos superiores a R$5 bilhões e previsão de cerca de 8 mil empregos. A produção da companhia também se aproxima de 3 milhões de barris de petróleo por dia, segundo a executiva. O presidente nacional do PL, Valdemar Costa Neto, afirmou que vai conversar pessoalmente com Michele Bolsonaro e Flávio Bolsonaro após o atrito público entre os dois. A ex-primeira-dama relatou ter sido desrespeitada por Flávio em uma discussão sobre decisões do partido e afirmou ter se sentido humilhada, decidindo se afastar das articulações. Flávio Bolsonaro negou ofensas, disse que não teve intenção de desrespeitar Michele e pediu desculpas caso tenha ocorrido algum mal-entendido, destacando respeito pela madrasta. Valdemar afirmou que divergências são normais na política e que só irá se posicionar oficialmente após ouvir ambas as partes. Um grupo de pessoas saqueou uma loja na região costeira de Catia-Lamar, na Venezuela. Na Venezuela, após os terremotos que deixaram 164 mortos no país. O caso ocorreu em uma área afetada pela destruição provocada pelos tremores de magnitude 7,2 e 7,5. Segundo relatos, homens e mulheres foram vistos retirando mercadorias de um supermercado parcialmente incendiado. A região enfrenta caos e danos após o desastre natural que atingiu o país. O tribunal francês determinou que a Total Energies, empresa do ramo petroquímico e energético, deve contabilizar as emissões de gases de efeito estufa geradas pelo uso de seus produtos pelos clientes. A decisão não obriga a empresa a reduzir sua produção de petróleo e gás, como pediam as ONGs e a Prefeitura de Paris. Os autores da ação alegam que a companhia não cumpre plenamente a lei francesa de vigilância ambiental de 2017. O tribunal considerou o plano da empresa incompleto e deu prazo de 6 meses para que seja ajustado. Agora as informações do mercado financeiro. O dólar comercial opera em baixa de 0,52%, cotado a R$5,17. O euro comercial em baixa de 0,31%, cotado a R$5,88. O principal índice da Bolsa de Valores brasileira, B3, opera em alta de 1,43% aos 172.936 pontos. 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
1: Essa música que eu vou cantar agora, ela é uma história verídica. E essa história aconteceu comigo.

0: pode ficar com troco, viu?
1: Sucesso, Maiara e Maraíza! Bom demais, Maiara Azevedo!
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0: 14 horas e 18 minutos.
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0: 14 horas e 34 minutos.
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1: 14 horas e 45 minutos.
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0: 11:01.
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2: 15 horas e 16 minutos.
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1: Salva de palmas! Panda o nome dele! Padinha. Obrigado, meu irmãozinho. Deus abençoe você. Muito sucesso, tá?

0: 11 horas e 29 minutos.
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1: Bruno e Marrone.
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0: 11 horas e 44 minutos.
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0: Wagner, do Corbiela!
1: Quem vai pagar pra mim? É o Paulinho ou o Fabinho?
2: O Fabinho também, ó.

0: 11 horas e 56 minutos.
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0: 16:11.
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0: Fortaleza. Muito obrigado, galera.
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0: 16:25.
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0: 16:42.
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0: está legal, galera.
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prepare-se para o Roda de Chimarrão, um programa dedicado aos amantes da música gaúcha, onde as cordas dos violões e o suar dos acordeões se misturam em harmonia, trazendo a essência da nossa cultura para cada lar que nos sintoniza. E para conduzir essa viagem musical, temos a honra de contar com ele, um verdadeiro ícone da música gaúcha. Alguém que traz consigo não apenas o talento, mas também a paixão por nossa tradição. Com vocês, Daltro Fagundes.

5:02. Boa tarde, tchê! Estamos começando mais um programa Roda de Chimarrão pela Rádio Blau Nunes, FM 97.1. E vamos começando de veredita nomás com o quarteto Coração de Potro, a Chacareira da Moça.

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5:13, agora 5:13. Esse é o Roda de Chimarrão aqui pela Rádio Blau Nunes, FM 97.9. 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Eu disse Escritório Contábil AG. 5:14, vamos trazendo Baitaca, cada vez mais chucro, e depois Juliano Moreno nos encontros.

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5:24, 5:24, nós voltamos com o Roda de Chimarrão, falando agora para Calef Imóveis e Negócios Rurais. 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Eu disse Calef Imóveis e Negócios Rurais. 5:25, Wilson Paim canta para nós Pedaço da Minha Infância e depois Tiro Missioneiro, Xote Beiçudo.

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5:37, 5:37, nós voltamos com o Roda de Chimarrão, falando agora para Doneda Embalagens Agroindustrial. 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Eu disse Doneda Embalagens Agroindustrial. 5:38. Mano Lima canta pra nós Zaino Aporreado e depois os mateadores taureando na vaneira.

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17 horas e 48 minutos, 17 horas e 48, nós voltamos com o Roda de Chimarrão, falando agora para a Fortifol. 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Quando penso na querência. Vamos trazendo comparsa Surenha, Chinoquinha e depois Ricardo Berga, Bico de Carancho.

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1: 18 horas e 1 minuto, 6 horas e 1 minuto. Nós voltamos com Roda de Chimarrão aqui pela Rádio Blau Nunes, FM 97.9. Tardezita de quinta-feira, dia 25 de junho. Temperatura, deixa eu dar uma bispada aqui, 13 graus. Será que tá 13 graus ainda? Não, tá 11, né? Tá esfriando ligeiro, né, tia? Bueno, vamos dando sequência então aqui no Roda Chimarrão, vamos falando para o Escritório Contábil AG. 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Eu disse Escritório Contábil AG. Bueno, agora são 18 horas e 2, 18 e 2, temperatura já falei, 11 graus. Deixa eu ver se mudou alguma coisa na previsão para amanhã. Sexta-feira, temperatura mínima 3, máxima 18. Sábado, temperatura mínima 8, máxima 20. Aí, ó, vai esquentar, mas tem previsão de chuva. Pouquinho, mas tem para sábado, né, tchê? E domingo, sim, bastante chuva e a temperatura vai baixar um pouco. 11 graus a mínima e 16 a máxima. Segunda-feira sai sol. E a partir de terça-feira teremos chuva novamente. Bueno, vamos dando sequência então, vamos trazendo aqui Comparsa Surenha, Romance do Pito Apagado. E depois Leonel Gomes, Alvorotada.

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6:17, 18:17. Esse é o Roda de Chimarrão aqui pela Rádio Blau Nunes, FM 97.9. 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Eu só levanta cedinho. 18:18. Vamos trazendo agora o grupo Rodeio Saudade Carga Pesada.

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3: 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Os preços da soja estão operando em alta nesta semana na Bolsa de Chicago, com farelo sustentando os ganhos e temores de greve na Argentina. Contrato para o mês de julho é de US$11,11. O mercado está aguardando agora os dados de área, revisados pelo Departamento de Agricultura dos Estados Unidos na próxima semana, e também monitora o clima no meio oeste americano, com alerta para calor intenso e inundações isoladas nos Estados Unidos. 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
5: Dezoito horas e 34 minutos, 6 horas e 34. Esse é o Roda de Chimarrão aqui pela Rádio Blau Nunes FM 97.9. 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Eu disse Doneda Embalagens Agroindustrial. 18 horas e 35 minutos. Vamos trazendo Pedro Hortaça, Judiado da Idade, e depois Xana Miller, Madrugada.

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3: 18 horas e 43 minutos.
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3: Dezoito horas e 47 minutos, 18h47, nós voltamos com o Roda de Chimarrão aqui pela Rádio Blau Nunes, FM 97.9. Noite de quinta-feira, dia 25 de junho. Acho que temperatura, vamos ver agora que escureceu, quantos graus nós estamos. Estamos em 9 graus. É, 9 graus. Baixou bastante a temperatura, né, tia? Bueno, vamos falando para os nossos amadrinhadores, vamos falando mais uma vez para Fortifol. 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Eu disse... Agropecuária Campeira, a sua amiga, a sua parceira. 18 horas e 49 minutos, vamos trazendo agora pedido musical aqui do meu amigo que está sempre na escuta. Deixa eu ver o nome do Chiru aqui, o Leandro Davi. Vai para ele então, Gildão de Freitas, Figueira Amiga.
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2: Boa noite.
1: Boa noite para você que nos acompanha em todo o país.
2: Quinta-feira, 25 de junho de 2026.
1: Vamos ao destaque do dia, soberania no campo.
2: O governo do Brasil anuncia a retomada das obras da unidade de fertilizantes nitrogenados 3, na cidade de Três Lagoas, em Mato Grosso do Sul.
1: Serão investidos mais de 5 bilhões de reais com o apoio do novo PAC. E a nova fábrica terá capacidade de produzir 16% da demanda nacional por ureia.
2: O presidente Lula destaca que a produção de fertilizantes garante a blindagem do país em relação à subida de preços internacionais.
3: Preços absurdos de fertilizantes que poderiam ser produzidos no Brasil, que aumenta a cada guerra que alguém quer dar no outro lá fora. E o pobre brasileiro paga o preço dessa guerra.
1: E ainda em Mato Grosso do Sul, o presidente entrega a titulação de terras para 1.390 famílias assentadas da reforma.
2: Elas produzem leite, grãos, frutas e hortaliças e criam pequenos animais.
1: Com a titulação, produtores poderão acessar políticas públicas de crédito e assistência rural.
2: E você vai ouvir também oportunidades de negócios para empresários brasileiros.
1: Com a entrada em vigor de novas tarifas na União Europeia por causa do acordo com o Mercosul, o governo do Brasil quer aumentar exportações, inclusive de pequenas e médias empresas.
2: E nós conversaremos sobre isso com o Laudemir Miller, presidente da Apex Brasil, a agência brasileira de promoção de exportações.
1: Hoje, na apresentação da Voz do Brasil, Mariana Jungmann e Luciano Seixas.
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1: Três aeroportos de Mato Grosso do Sul estão agora mais modernos, com capacidade ampliada e com mais conforto para os passageiros.
2: O presidente Lula esteve hoje em uma série de eventos no estado e participou agora há pouco da entrega da primeira fase das obras do aeroporto de Ponta Porã e também dos terminais de Campo Grande e Corumbá.
1: A repórter Graziele Bezerra está com a gente aqui no estúdio e tem mais informações sobre isso. Boa noite, Graziele.
4: Boa noite para você também, Luciano. Boa noite para Mariana e boa noite para o ouvinte da Voz do Brasil. Esses terminais de Campo Grande, Corumbá e Ponta Porã foram modernizados e ampliados com recursos do novo PAC. Essas obras estão no pacote de investimentos de 4 bilhões e meio de reais que a concessionária Aena está fazendo em 11 terminais, inclusive em aeroportos também de São Paulo, Minas Gerais e Pará. O ministro de Portos e Aeroportos, Tomé Franca, explicou que esses investimentos fazem parte do projeto Ampliar, que busca modernizar e também equipar a aeroportos regionais.
5: Esse é o nosso desafio, é o desafio da infraestrutura aeroportuária do Brasil. A gente conseguiu fazer a requalificação dos grandes aeroportos e a gente tinha um grande desafio que era investir e requalificar os aeroportos regionais, porque o presidente Lula entende que o transporte aéreo não é apenas para a elite, não é para uma parte da população, mas é para todos os brasileiros.
4: Bom, em Ponta Porã, que é a cidade que faz fronteira aí com o Paraguai, o terminal aeroportuário ficou 5 vezes maior. A capacidade anual saltou de 30 mil para 130 mil passageiros. O aeroporto também ganhou novos espaços comerciais, teve aí ampliação do estacionamento e mais posições para aeronaves comerciais. Na capital, Campo Grande, o aeroporto agora está preparado para receber voos internacionais com 3 pontos de embarque, novos equipamentos de inspeção, sala de embarque aí com 7 portões, a capacidade de atendimento saltou de 950 mil para 2 milhões e 600 mil passageiros por ano. E em Corumbá, cidade que dá acesso ao Pantanal, o aeroporto conta agora com novos espaços de embarque, check-in, inspeção de passageiros e estacionamento também. Além de aumentar a capilaridade logística e impulsionar o desenvolvimento da economia sul-mato-grossense, esses novos terminais também vão reforçar a infraestrutura para atender atender moradores, turistas, empresários e produtores que dependem, né, do transporte aéreo diariamente. Mariana, Luciano.
2: Obrigada, Graziele Bezerra, pelas suas informações ao vivo aqui na Voz do Brasil.
1: E ainda em Mato Grosso do Sul, mais cedo, o presidente anunciou a retomada de uma fábrica de fertilizantes, que vai contribuir para a segurança alimentar e o fortalecimento da produção agrícola no Brasil.
2: A obra vai contar com 5 bilhões de reais do novo PAC e vai gerar cerca de 8 mil empregos.
6: Os fertilizantes ricos em nitrogênio são essenciais para o rápido crescimento de plantações. Por isso, costumam ser usados para aumentar a produtividade de lavouras de soja, milho e feijão, por exemplo, para reduzir a dependência de outros países e garantir que esse produto continue fortalecendo a produção interna. O governo do Brasil anunciou a retomada das obras da unidade de fertilizantes nitrogenados 3, na cidade de Três Lagoas, no Mato Grosso do Sul. Serão investidos mais de 5 bilhões de reais com apoio do novo PAC. A ministra da Casa Civil, Miriam Belchior, destaca o potencial de obras como essa para o desenvolvimento do país.
7: Gera emprego, gera crescimento no país, é bom para todo mundo. Reúne o setor público, reúne o setor privado, as nossas estatais.
6: A retomada da construção da fábrica, que estava paralisada desde 2015, deve gerar cerca de 8 mil empregos diretos e indiretos. As operações estão previstas para começarem em 2029. O empreendimento será da Petrobras, que assinou contratos com as empresas responsáveis pela conclusão da obra. De acordo com a presidente da estatal, Magda Jambriar, a localização da fábrica é estratégica.
8: Isso é fertilizante para Mato Grosso, Mato Grosso do Sul, Goiás, Paraná, São Paulo, região que concentra nada mais, nada menos do que 40% da demanda brasileira de ureia.
6: A ureia é um dos principais fertilizantes nitrogenados utilizados pelos agricultores. Quando entrar em operação, a fábrica terá capacidade para produzir o equivalente a 16% da demanda nacional. Para o presidente Lula, a retomada da obra representa um passo importante para fortalecer a produção de fertilizantes à base de nitrogênio nacional e impacta diretamente no preço dos alimentos.
9: Você tem quase que 85% da estrutura de uma obra como essa, de repente para e fica 12 anos parada. E o Brasil pagando preços absurdos de fertilizantes que poderiam ser produzidos no Brasil, que aumenta a cada guerra que alguém quer dar no outro lá fora. E o pobre brasileiro que vai comprar uma fruta, que vai comprar uma comida, paga o preço dessa guerra.
6: Quando a unidade de Três Lagoas entrar em operação, junto a outras três unidades comandadas pela Petrobras, a estatal projeta atender cerca de 35% do mercado nacional de ureia até 2029. Antes da retomada das fábricas, 100% da ureia consumida no país era importada. Reportagem Márcia Fernandes.
1: E também em Ponta Porã, o presidente Lula entregou hoje mais de 1.300 títulos de terra para assentados da reforma agrária.
2: A ação faz parte do programa Terra da Gente, que visa agilizar a destinação de terras no país.
10: A segurança do título da terra chegou para 1.390 famílias do assentamento Itamaraty, em Mato Grosso do Sul. A entrega dos documentos aos produtores em um dos maiores assentamentos da reforma agrária do país foi feita pelo presidente Lula. O representante da Cooperativa dos Agricultores Familiares do assentamento Itamaraty, Ataíde Zambrushi, destacou os impactos para a comunidade.
11: Nós necessitamos desse título para as cooperativas poder crescer, recursos financeiros, água e indústria, para produzir alimento para esse Brasil. É dar de comer para a nossa agricultura, para os nossos alunos na escola, para a nossa Conab. Esse título representa muita coisa para nós.
10: Com mais de 50 mil hectares, o assentamento abriga cerca de 2.800 famílias, que produzem leite, grãos, frutas e hortaliças, e que também criam pequenos animais. Com o título definitivo da terra, os assentados passam a ter estabilidade para produzir e acessar políticas públicas, como crédito e assistência técnica rural. O presidente Lula destacou o esforço do governo para fazer desapropriações que levam à reforma agrária.
9: E está ficando cada vez mais caro. Não pensa que é barato, não, porque é caro. Desapropriar uma fazenda aqui nesse estado é muito caro. Não pense que é fácil fazer. Tudo é uma guerra contra a lei. Tudo é uma guerra contra o manual, porque o manual é quase tudo para criar dificuldade. É como se a gente estivesse subindo uma escada. A gente cansa, mas a gente não pode desanimar. A gente cansa, mas a gente não pode desanimar.
10: Também foi entregue o título de propriedade à comunidade quilombola Picadinha, localizada em Dourados. Foi assinado ainda acordo para a destinação de mais 72 mil hectares no estado para a reforma agrária. A medida deve resultar na criação de 33 novos assentamentos para quase 5.800 famílias. Foram entregues ainda 42 unidades habitacionais em outros 10 assentamentos sul-mato-grossenses, em um investimento de R$4 milhões. Reportagem Luana Karen.
1: E o presidente Lula também comentou hoje assuntos internacionais.
2: Ele prestou solidariedade às vítimas do terremoto na Venezuela e ofereceu apoio ao país para a presidente venezuelana, Delcy Rodríguez.
1: E parabenizou o novo presidente eleito da Colômbia, Thaisa Vitória, tem os detalhes.
12: Pela rede social X, o presidente Lula disse que tomou conhecimento com grande preocupação e consternação dos impactos causados pelo terremoto que assolou a Venezuela ontem. O presidente disse ainda que instruiu o Ministério de Relações Exteriores e a Embaixada do Brasil na capital venezuelana, Caracas, a avaliarem as medidas de assistência que o Brasil possa tomar para ajudar os atingidos. Ainda ontem à noite, o Itamaraty divulgou nota declarando que não há brasileiros registrados entre as vítimas até o momento. Em evento nesta quinta-feira em Mato Grosso do Sul, o presidente Lula disse que já conversou com a presidente da Venezuela, Delcy Rodríguez.
9: Nós fizemos uma reunião com vários ministros agora. Eu falei que a presidenta Delcy da Venezuela de manhã do carro para perguntar para ela o que ela precisava que a gente fizesse. E nós estamos reunidos vários ministros para a gente mandar tudo o que for necessário mandar para a Venezuela. Água, bombeiro, defesa civil, comida, remédio.
12: E pela mesma rede social, o presidente parabenizou o povo colombiano pelo processo democrático e soberano que elegeu Abelardo de la Espriella nas eleições do último domingo. Lula destacou a amizade entre Brasil e Colômbia e disse que ela é fundamental para a superação de desafios comuns, como a preservação da Amazônia, o enfrentamento da pobreza e o combate ao crime organizado. Reportagem Thaisa Vitória.
2: E agora há pouco, o presidente Lula divulgou em uma rede social que vai enviar, na manhã dessa sexta-feira, uma missão humanitária de busca e resgate urbano na Venezuela.
1: O Brasil vai enviar um avião KC-390 da Força Aérea Brasileira, que vai sair de Guarulhos com 36 bombeiros, técnicos da Defesa Civil Nacional, da Agência Nacional de Telecomunicações e 9 toneladas de equipamentos para socorro às vítimas.
2: No sábado, o Brasil vai enviar equipamentos para montagem de um hospital de campanha, purificadores de água com painel solar, medicamentos e material médico para cirurgias.
1: Lula afirmou também que segue acompanhando o trabalho de resgate e que o Brasil vai prestar todo o apoio necessário ao povo venezuelano.
2: Benefícios tarifários do Acordo de Livre Comércio entre Mercosul e União Europeia começaram a vigorar no mês passado.
1: Com eles, inúmeras oportunidades de negócio se abrem para empresas brasileiras no continente europeu, inclusive para as pequenas e médias.
2: E o governo do Brasil quer levar aos empresários mais conhecimento sobre essas oportunidades. Por isso, amanhã vai lançar uma plataforma voltada para eles.
1: Quem nos conta os detalhes sobre isso é o presidente da Agência Brasileira de Promoção das Exportações, a Apex Brasil, Laudemir Miller, que fala conosco ao vivo de São Paulo agora. Boa noite, presidente.
13: Boa noite.
1: Presidente, amanhã o senhor vai participar junto com o vice-presidente Geraldo Alckmin e o ministro do Desenvolvimento, Indústria, Comércio e Serviços, Márcio Elias Rosa, de um encontro com empresários, para apresentar a eles as oportunidades de negócios que podem surgir a partir da entrada em vigor do Acordo de Livre Comércio entre o Mercosul e a União Europeia, né? Que oportunidades são essas?
13: Olha, são oportunidades trilionárias. O Acordo Mercosul-União Europeia está trazendo está formando os maiores blocos do mundo, maiores blocos econômicos. E para vocês terem uma ideia, a Europa, ela traz de fora do bloco, ela importa 3 trilhões de dólares. E o acordo, ele vai abranger mais de 9 mil produtos, sendo que desses 5 mil produtos já estão com tarifa zero. E o que significa na prática? Significa que, por exemplo, hoje, né, antes do acordo, para a gente exportar um mel para a Europa, o produtor brasileiro pagava 17% de tarifa, de imposto. Para exportar uva, tinha que pagar 11%, 12%. Para exportar máquina, tinha que pagar imposto também. E com o acordo, essas tarifas vão reduzir e nós temos 5 mil produtos que essa tarifa já é zero. Então, isso vai melhorar muito os negócios do Brasil e vai dar acesso a um mercado de 3 trilhões de dólares.
2: E vocês vão apresentar também, né, presidente, ferramentas para que esses empresários possam aproveitar melhor essas oportunidades. Uma delas é uma plataforma desenvolvida pela Apex Brasil sobre produtos brasileiros aptos a disputar esse espaço no mercado europeu, não é isso? Fala mais para a gente sobre essa plataforma, como é que ela vai funcionar?
13: É isso mesmo, Mariana. É porque o que a gente quer é que cada empresário ele possa ter a exata noção de qual que é a situação do seu produto. Ou seja, eu estou produzindo aqui o meu produto, ele, afinal de contas, a tarifa caiu ou não, quanto que é, qual é o benefício que eu vou ter nesse acordo, né? Então, essa ferramenta, ela vai estar disponível, é uma ferramenta que pode ser usada no computador, pode ser usada no celular, e cada um vai poder saber exatamente a sua situação, o produto que ele tem, o quanto que ele está sendo beneficiado. Mas saber qual é a oportunidade, né? É só o primeiro passo. O que a gente quer mesmo é que esse empresário possa transformar essa oportunidade em negócio, e por isso que a Apex Brasil, junto com vários parceiros, nós já planejamos, a gente tem uma programação de nos próximos 12 meses, até julho do ano que vem, nós vamos fazer 150 eventos de negócios só para o mercado europeu, onde a gente pretende aí beneficiar em torno de 2.600 empresas para que o empresário conheça a oportunidade que tem, mas principalmente em conhecendo essa oportunidade possa encontrar compradores europeus e aí sim exportar e fazer negócio.
1: Bom, e essa plataforma pode também estimular as pequenas e médias empresas brasileiras a entrarem nesse novo mercado trilionário, né, que o senhor falou. O estimular exportações de empresas de pequeno porte é uma das metas da Apex para os próximos anos, não é isso?
13: Exato, Luciano. Isso é muito importante, que todo mundo que tá ouvindo a Voz do Brasil, os nossos empresários, as nossas cooperativas, os nossos produtores rurais, acreditem que a exportação é possível para todo mundo, é possível para os médios e também é possível para os pequenos. O que precisa fazer? Tem que se preparar, tem que entender o mercado e nisso a Apex Brasil pode ajudar muito, com ferramentas de inteligência de mercado, planos de negócios e principalmente participar das nossas feiras, das nossas rodadas de negócios, tanto no exterior como no Brasil, quando a gente traz compradores internacionais ao Brasil. Então essa é uma grande mensagem, que é uma grande oportunidade para todos, pequenos e médios também têm essa oportunidade, se prepararem, contando com o nosso apoio, a gente tem uma segurança muito boa de que também essa oportunidade vai ser viável e se transformar em negócio para eles.
2: Agora, o senhor mencionou anteriormente alguns itens que vão estar beneficiados aí pelo acordo, mel, por exemplo. A Apex já mapeou, né, o que vai ter essa redução tarifária para exportação para a Europa. Esses itens, eles coincidem com aqueles que vão ter aumento de tarifas imposto pelos Estados Unidos, né, na última taxação? Ou seja, a minha pergunta é, as oportunidades na Europa, elas podem ajudar a reduzir o impacto dessa taxação norte-americana?
13: Sim, elas podem sim, né? Estados Unidos continua sendo um mercado muito importante, a gente continua promovendo as empresas e os produtos brasileiros nos Estados Unidos, mas Europa é uma grande oportunidade que se abre também para os exportadores brasileiros. E para vocês terem uma ideia, a exportação do Brasil para os Estados Unidos, se a gente comparar janeiro a maio do ano passado com janeiro a maio deste ano, houve uma redução de em torno de 2 bilhões de dólares da nossa exportação. Só que ao mesmo tempo que nós caímos a nossa exportação para os Estados Unidos, o Brasil aumentou a exportação para a Europa. Nós exportamos a mais 1 bilhão e meio para a Europa, nós exportamos 8 bilhões a mais para a China e exportamos, por exemplo, para a Índia, quase 2 bilhões de dólares a mais também. Então, embora tenha caído a exportação para os Estados Unidos, o Brasil bateu recorde de exportação esse ano, se a gente pegar janeiro a maio, onde nós tivemos 12 bilhões de dólares a mais. E interessante, Luciano, é que das 2.000 empresas que estão com a Apex Brasil, que a gente trabalha, que a gente apoia e exportam para os Estados Unidos, nós tivemos 72% dessas empresas, elas diversificaram o mercado. Elas continuam exportando para os Estados Unidos, mas passaram também a exportar para outros mercados.
1: Presidente, nós temos apenas um minutinho a mais.
13: Para a diversificação.
1: Atualmente, o comércio entre Brasil e União Europeia movimenta cerca de 100 bilhões de dólares por ano. Você já tem uma estimativa de quanto esse fluxo pode crescer com a entrada em vigor, né, desse acordo?
13: Olha, Luciano, nós fizemos um estudo pegando só 543 produtos, que são aqueles que a gente tá priorizando, só esses 543 produtos, na estimativa da Apex Brasil, no nosso estudo, que são os nossos produtos prioritários, eles podem render ao Brasil no curto prazo, nos próximos 12 meses, um incremento de exportação de até 1 bilhão de dólares. E aí basta também colocar que a gente tem não só esses 543, mas a gente tem milhares de outros produtos também com oportunidade, de modo que eu acho que a gente está com uma expectativa muito positiva de ter um crescimento aí de pelo menos 1 bilhão de dólares nos próximos meses para a Europa.
2: Muito bem, nós conversamos com Laudemir Miller, presidente da Apex Brasil, a agência brasileira de promoção de exportações. Muito obrigada pela sua entrevista aqui à Voz do Brasil, presidente.
13: Obrigado, Mariana. Boa noite a todos.
1: Garantir acesso à educação, lazer e proteção para crianças e adolescentes é um dever do Estado e de toda a sociedade, como estabelece a Constituição Federal.
2: Mas essa realidade ainda é distante para mais de 1 milhão e 600 mil jovens de todo o país submetidos ao trabalho precoce.
1: Para mudar esse cenário, o Ministério do Trabalho e Emprego lançou o novo Plano Nacional de Erradicação do Trabalho Infantil.
2: Com metas válidas até 2035, a iniciativa quer fortalecer a rede de fiscalização e assistência social em todo o Brasil.
14: Brincar, estudar e se desenvolver. Direitos que ainda estão longe da realidade de milhões de crianças e adolescentes brasileiros. Segundo o IBGE, em 2024, o país registrou cerca de 1 milhão 650 mil crianças e adolescentes entre 5 e 17 anos em situação de trabalho infantil. O Nordeste concentra o maior número de casos, com 506 mil crianças e adolescentes nessa condição, seguido pelas regiões Sudeste, Norte, Sul e Centro-Oeste. Entre as principais causas estão a desigualdade social, a baixa renda familiar e a evasão escolar. No Brasil, qualquer trabalho é proibido para menores de 14 anos. Dos 14 aos 16 anos, só é permitido na condição de jovem aprendiz. Para enfrentar esse problema, o Ministério do Trabalho e Emprego lançou o Plano Nacional de Prevenção e Erradicação do Trabalho Infantil e Proteção a Adolescentes no Trabalho, com vigência até 2035. Uma conquista coletiva, destacou Roberto Guimarães, coordenador nacional de erradicação do trabalho infantil.
15: Esta quarta edição representa avanços significativos e confere maior estabilidade, continuidade e capacidade de planejamento de longo prazo.
14: O documento reúne metas, indicadores e estratégias para fortalecer a proteção de crianças e adolescentes em todo o país. A proposta foi construída de forma coletiva, com participação do governo, trabalhadores, empregadores, sistema de justiça, sociedade civil e organismos internacionais. Para o ministro do Trabalho e Emprego, Luiz Marinho, cabe à sociedade monitorar, fiscalizar as metas do plano e combater o trabalho infantil.
16: Esse é o compromisso deste quarto plano. O compromisso de todos e todas, para que nós possamos sonhar e trabalhar para realizar esse sonho, para um dia sermos declarados trabalho infantil erradicado.
14: Para a adolescente de Sergipe, Ellen Hipólito, representante do comitê que debateu o novo plano, lugar de criança não é no trabalho, é na escola, no brincar e na oportunidade de sonhar com um futuro melhor.
17: É por isso que esse plano, ele é muito mais do que um documento. Ele representa a construção de oportunidades e para que crianças e adolescentes, eles possam realmente estar na escola e sonhar, que é o que a gente sempre quer na nossa infância.
14: Com duração de 10 anos, o novo plano vai orientar as políticas públicas de combate ao trabalho infantil em todo o país. A meta é fortalecer a rede de proteção e garantir que crianças e adolescentes tenham acesso à educação, ao lazer e ao desenvolvimento pleno de seus projetos de vida. Reportagem Pablo Mundim.
1: E essas foram as notícias do Governo do Brasil.
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2: Fique agora com as notícias do Poder Judiciário e do Congresso Nacional. Boa noite.
1: Boa noite para você. Até amanhã.

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2: STF começa a julgar ações que questionam a exclusão de pessoas com autismo da isenção de impostos na compra de veículos.
3: STJ valida o uso da ferramenta conhecida como teimosinha em execuções fiscais.
2: TSE lança manual do eleitor.
3: Boa noite, eu sou Marcela Luiza.
2: E eu sou Walter Lima.
3: O Supremo Tribunal Federal começou a analisar dispositivos da regulamentação da reforma tributária que restringiram a isenção de impostos na compra de veículos por pessoas com deficiência.
2: A discussão envolve as regras de isenção do imposto sobre bens e serviços e da contribuição sobre bens e serviços instituídos pela reforma tributária.
3: Pela nova legislação, pessoas com deficiência têm direito à alíquota zerada na compra de veículos, mas o benefício foi restrito ao excluir situações que demandam suporte à mobilidade, como o autismo de nível 1. Na sessão de hoje, o plenário escutou as partes do processo. Depois, o julgamento foi suspenso e será retomado em uma outra data ainda a ser definida. A reiteração automática de ordens de bloqueio via Cisbajude pela chamada teimosinha é medida legítima para efetivar a execução, cabendo ao executado demonstrar causas impeditivas do gravame.
2: Essa tese do STJ deve ser seguida pelos tribunais de todo o país. Fátima Uchoa.
4: A teimosinha permite a repetição automática das ordens de bloqueio de dinheiro nas contas bancárias do devedor sem necessidade de nova decisão judicial. Para o relator na primeira sessão do STJ, ministro Sérgio Cucchina, essa ferramenta contribui para a efetividade da execução, a duração razoável do processo e a eficiência da prestação jurisdicional, além de contribuir para impedir o esvaziamento de contas pelo devedor e aumentar as chances de localização de ativos financeiros para satisfazer o crédito. Ainda segundo o ministro, o risco de a teimosinha alcançar valores protegidos por lei é controlado pelos meios legais de impugnação e pelo dever do juiz de cancelar indisponibilidades irregulares ou excessivas.
3: TSE lança Manual do Eleitor, um guia que reúne as principais orientações para quem vai participar das eleições 2026.
2: O anúncio foi feito pelo presidente do TSE, ministro Cássio Nunes Marques, durante sessão desta quinta-feira. Estevão Furtado.
5: Além das versões impressa e digital do manual, a iniciativa também prevê vídeos explicativos no canal da Justiça Eleitoral no YouTube, um site exclusivo e conteúdos nas redes sociais do Tribunal. Entre as orientações estão a obrigatoriedade de apresentar um documento oficial com foto para votar e a proibição do uso de celular na cabine de votação, medida que garante o sigilo do voto. O presidente também destacou o lançamento do programa Seu Voto Importa, que amplia ações de inclusão e acessibilidade nas eleições e busca incentivar especialmente a participação de jovens de 16 e 17 anos no processo eleitoral.
3: Estatal é condenada a indenizar analista de RH ameaçada com canivete.
2: A trabalhadora deve receber R$12 mil por danos morais. Marla Lacerda.
6: A analista trabalhava em uma empresa que prestava serviços para a Celesc Distribuição em Blumenau, Santa Catarina. Quando a empresa foi vendida, o salário dos empregados passou a atrasar. Um deles, num ato de desespero, fez a analista refém, ameaçando de morte. Para os ministros do TST, a Celesc, como empresa contratante, também é responsável por descumprir as normas de segurança no trabalho, permitindo que a trabalhadora terceirizada fosse exposta à situação de risco.
3: Justiça Federal atende a pedidos do MPF e determina consolidação de terra indígena no Pará.
2: Entes governamentais foram condenados a pagar mais de R$2 milhões por danos morais coletivos por omissão histórica. Vanessa Pereira.
7: A sentença reconheceu a validade do decreto estadual publicado em 1945, que garante o direito do território ao povo indígena Amanaié, no Pará. Além do pagamento de indenização por danos morais coletivos e por omissão histórica, o governo do Pará, o Instituto de Terras do Pará, a União e a FUNAI deverão fazer estudos técnicos e realizar a retirada de ocupantes irregulares da área.
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3: Uma boa noite.
2: E até amanhã.
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9: Eu sou Paula Groba.
10: E eu sou Humberto Pinheiro.
9: E estes são os destaques de hoje do Jornal do Senado, que começa agora.
10: Próximo presidente da República enfrentará desafio de ajuste fiscal, aponta relatório da IFE.
9: Discussão no STF sobre controle de gastos públicos repercute no Senado.
10: Nova lei amplia atendimento no SUS para pessoas com dor crônica.
9: Boa noite.
10: Boa noite.
9: Existem dores que duram meses ou até anos, afetam milhões de brasileiros e podem comprometer o trabalho, o sono e a qualidade de vida.
10: Para ampliar o atendimento a esses pacientes, uma nova lei garante assistência integral pelo SUS e cria o Dia Nacional de Conscientização.

0: O texto prevê acompanhamento na rede pública e determina que o paciente seja informado sobre os riscos e possíveis efeitos adversos dos tratamentos. Segundo a Sociedade Brasileira de Estudos da Dor, a condição atinge cerca de 60 milhões de pessoas no Brasil. Para o senador Dr. Irã, do Progressistas de Roraima, a medida corrige uma lacuna no acesso a tratamento.
1: Um tema tão importante que é negligenciado pelo nosso Sistema Único de Saúde, que tem um tripé pétreo da universalidade, da equidade e da integralidade, que é o nosso SUS. Ao fazer a defesa desse projeto, você beneficia essas pessoas para que elas tenham acesso amplo e rápido ao nosso sistema de saúde, pessoas com dor crônica, e eu me incluo aqui, e assim é com muitas pessoas.
0: A nova lei também cria o Dia Nacional de Conscientização e Enfrentamento da Dor Crônica em 5 de julho. A data será representada pela cor verde e deve estimular campanhas sobre prevenção, diagnóstico, opções de tratamento e combate ao preconceito contra quem vive com dor constante. Para a senadora doutora Eudócia, do PSDB de Alagoas, a criação de uma data nacional tem um papel estratégico na ampliação da conscientização e na mobilização de profissionais e gestores em torno do tema.
2: A iniciativa confere visibilidade a uma condição que afeta milhões de brasileiros e que muitas vezes permanece invisível no debate público. A dor crônica compromete a qualidade de vida, limita a autonomia e interfere nas relações sociais, familiares e profissionais, configurando um importante desafio para o sistema de saúde e para a sociedade.
0: O projeto teve origem na Câmara dos Deputados e foi aprovado pelo Senado em maio, sob relatoria do senador Flávio Arnes, do PSB do Paraná. A regulamentação pelo Executivo deverá detalhar como esse acompanhamento será oferecido no SUS.
3: E o senador astronauta Marcos Pontes, do PL de São Paulo, defendeu que a avaliação para o exercício da atividade médica seja realizada pelo Conselho Federal de Medicina e não pelo Ministério da Educação, como prevê a medida provisória editada pelo governo federal. A proposta torna obrigatória a aprovação de um exame nacional para exercer a profissão. O texto já está em vigor, mas ainda precisa ser analisado pelo Congresso Nacional.
4: Segundo o parlamentar, a certificação dos profissionais deve ficar sob responsabilidade da entidade que representa a categoria, de forma semelhante ao que ocorre com a Ordem dos Advogados do Brasil. Já o MEC, caberia avaliar a formação dos estudantes, além de fiscalizar a qualidade dos cursos de graduação. Para Marcos Pontes, é necessário separar as funções de formação e fiscalização. Ele afirma que o órgão responsável pelo ensino não deve ser o mesmo encarregado de atestar a proficiência dos futuros médicos.
5: A função do Conselho Federal de Medicina é a avaliação dos profissionais. Assim como é feito na advocacia, você tem os cursos de formação de advogados e depois você tem a OAB para que o profissional possa ser certificado pelos seus pares para poder exercer essa profissão. Da mesma forma, da medicina.
3: O Supremo Tribunal Federal vai analisar uma proposta de súmula vinculante que pode impedir a criação de despesas públicas ou a concessão de benefícios sem a indicação do impacto no orçamento e da fonte de recursos para custeá-los.
4: O tema repercutiu no Senado. Os detalhes com o repórter Alexandre Campos.
6: Na opinião do senador Eduardo Girão, do Novo do Ceará, o Brasil não precisa escolher entre irresponsabilidade fiscal e ativismo judicial. O caminho correto, na visão dele, é cumprir a Constituição, respeitar a lei de responsabilidade fiscal e preservar o papel de cada poder. Já o senador Oriovisto Guimarães, do PSDB do Paraná, classificou de oportuna a proposta de súmula vinculante.
7: Vem no momento em que o país está ampliando gastos, desrespeitando a lei de responsabilidade fiscal, e é preciso que aqueles que querem que essa lei seja cumprida recorram ao Supremo e que o Supremo tenha um instrumento dessa súmula vinculante para facilitar os julgamentos e para que realmente a lei da responsabilidade fiscal seja respeitada.
6: Para Marcos Pestana, diretor executivo da Instituição Fiscal Independente, órgão vinculado ao Senado, que tem como uma de suas atribuições mensurar o impacto fiscal, especialmente os decorrentes de decisões dos poderes da República, a iniciativa é redundante. Ele explicou que a Constituição e a Lei de Responsabilidade Fiscal já exigem que qualquer gasto extra proposto venha acompanhado de medida compensatória, como corte de despesa ou aumento de tributos.
3: E quem assumir a presidência da República no próximo ano terá pela frente um grande desafio: equilibrar as contas públicas.
4: Um relatório da Instituição Fiscal Independente alerta que, sem medidas de ajuste,

0: A dívida do governo pode alcançar um nível recorde na próxima década. A reportagem é de Douglas Castilho.
1: Segundo a entidade, a instabilidade em alguns dos maiores produtores de petróleo do mundo pressiona a inflação e prejudica o poder de compra das famílias, o que deve levar o Banco Central a manter uma política de juros altos por mais tempo. Assim, o relatório prevê que a inflação feche o ano em 5%, resultado acima do teto da meta, e que a taxa Selic diminua apenas 0,25 ponto percentual. O diretor da IFE, Alexandre Andrade, explicou como todo esse processo acontece na prática, dando o exemplo do diesel.
2: O diesel mais alto vai afetar fretes, custo de transporte de mercadorias, e isso tudo é repassado para os preços finais dos produtos. Então, a depender dos desdobramentos do conflito, isso tende a ser muito ruim para os índices de inflação.
1: Apesar desse aspecto negativo, o Brasil pode se beneficiar em outro ponto, ao menos no curto prazo. Como grande produtor de petróleo, o país aumenta o preço da venda, ganha dividendos pagos pela Petrobras e ainda melhora a arrecadação de tributos, cumprindo a meta fiscal no ano. Mas o relatório reforçou a preocupação com o aumento constante da dívida pública, que, segundo o documento, pode chegar a níveis insustentáveis em 2036.
3: O senador Isalci Lucas, do PL do Distrito Federal, destacou a instalação da Frente Parlamentar Mista de Defesa dos Feirantes. Segundo o parlamentar, a iniciativa busca fortalecer a atividade das feiras livres e valorizar os trabalhadores do setor.
0: Isalci defendeu ainda projeto de autoria da senadora Leila Barros, do PDT do Distrito Federal, que propõe a criação de regras para garantir que os feirantes que trabalham há pelo menos 5 anos na mesma feira não precisem se submeter à licitação e tenham o direito de transferir o ponto para familiares.
4: Eles estão passando por um momento difícil porque o governo não tem a sensibilidade, está querendo licitar todos os boxes das feiras. Quer dizer, os grandes empresários que têm grana vão lá e vão ganhar a licitação.
3: E o fim da escala 6x1 terá sessão de debate temático no Senado. A sessão será no dia 1º de julho. O objetivo é discutir os impactos sociais, econômicos e produtivos da redução da jornada de trabalho.
0: A PEC, aprovada pela Câmara, reduz a carga semanal de 44 para 40 horas, garante 2 dias de descanso e prevê uma implementação gradual ao longo de 14 meses. Repórter Lana Dias.
5: Devem participar do debate especialistas, representantes do governo, do setor produtivo e dos trabalhadores. O presidente do Senado, Davi Alcolumbre, também confirmou a presença da Frente Nacional de Prefeitas e Prefeitos. O senador Randolfe Rodrigues, do PT do Amapá, diz ter expectativas de votar o texto antes do recesso parlamentar.
6: Então nós estamos até 17 de julho para votar o fim da 6x1 e a instituição da escala 5x2. Eu estou confiante que antes de entrarmos em recesso, nós apreciaremos.
5: Mas o senador Oriovisto Guimarães, do PSDB do Paraná, disse que a proposta não deveria ser votada em período próximo às eleições.
7: E votar essas coisas em período pré-eleitoral é uma loucura. A escala 6x1 é a maior de todas as bombas fiscais que nós podemos aprovar.
5: A proposta de emenda à Constituição, que acaba com a escala 6x1, já foi aprovada na Câmara dos Deputados.
0: Com edição de Paula Groba e trabalhos técnicos de João Lira, o Jornal do Senado fica por aqui. Acompanhe agora as notícias da Câmara dos Deputados. Boa noite.
3: Boa noite e até amanhã.
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9: Avança projeto que amplia a promoção de eventos do esporte feminino.
10: Propostas ampliam suporte para mulheres grávidas e mães que estudam.
9: Câmara prioriza emissão de documento à vítima de violência doméstica.
10: Parlamentares aprovam novo símbolo para a identificação da pessoa idosa.
9: Boa noite. Os deputados aprovaram um projeto que estabelece um novo símbolo nacional para identificar pessoas idosas. O texto pode seguir agora para o Senado, como informa a repórter Sofia Peçanha.
11: A Comissão de Constituição e Justiça da Câmara aprovou o projeto que institui um novo símbolo nacional de identificação da pessoa idosa. Hoje, o símbolo mais conhecido é o desenho de uma pessoa curvada com bengala. Pelo projeto, essa imagem será substituída por um novo símbolo, uma pessoa em pé acompanhada da inscrição 60+. O texto altera o Estatuto da Pessoa Idosa e a Lei de Atendimento Prioritário, para determinar que um novo símbolo seja utilizado em assentos preferenciais no transporte coletivo, vagas de estacionamento, filas e caixas prioritárias, prioritários, além de demais sinalizações destinadas ao atendimento preferencial da população idosa. Na justificativa do projeto, o autor, o deputado Gabriel Nunes, do PSD da Bahia, argumentou que o símbolo atual passa uma imagem negativa e estereotipada do envelhecimento, associando a pessoa idosa à fragilidade e à limitação física. A relatora do projeto na Comissão de Constituição e Justiça, a deputada Maria do Rosário, do PT do Rio Grande do Sul, afirmou que o país vive uma mudança no perfil da população.
12: Nós estamos cada vez mais velhos, mas nós queremos a longevidade com qualidade de vida. As próprias palavras que a gente usa, parece que a gente fala sobre o mundo produtivo quando não estamos aposentados. E quando estamos aposentados, falamos em inativo.
11: O projeto não muda direitos nem cria novos benefícios para a população idosa. Apenas altera a identificação visual. Essa padronização do símbolo, segundo a Maria do Rosário, também ajuda no reconhecimento dos direitos da pessoa idosa em diferentes ambientes.
12: Esses símbolos unificados no plano nacional contribuem também para que, independente do letramento da pessoa, a gente olhe para uma vaga de estacionamento, para um espaço, para uma fila e faça cumprir as demais leis, seja na saúde, seja no estacionamento, como eu falei, seja em todas as áreas. Então, eu creio que criar esse símbolo hoje faz uma diferença para um Brasil que quer assegurar dignidade, direitos e respeito, sobretudo, à pessoa idosa.
11: Alguns estados já utilizam o símbolo sugerido em suas regiões, mas agora o projeto institui a imagem como símbolo oficial em todo o país. Aprovado pelas comissões da Câmara, o projeto seguirá para o Senado. Da Rádio Câmara de Brasília, Sofia Peçanha.
8: Segurança Pública.
10: Adilson Barroso, do PL de São Paulo, apresentou o projeto que cria um sistema de alerta por aplicativo para avisar vítimas de violência doméstica sobre a aproximação de agressores monitorados por tornozeleira eletrônica.
9: Adilson Barroso ressalta que a ferramenta permite chamar o serviço de emergência com envio da localização em tempo real, registrando as violações como elemento de prova. Ele acrescenta que, segundo o projeto, o poder público poderá fornecer celular às vítimas atendidas.
8: Votação.
10: A Câmara dos Deputados aprovou prioridade na emissão de documentos para mulheres vítimas de violência doméstica. A repórter Júlia Lopes conta como deve funcionar.
13: Mulheres vítimas de violência doméstica que tiverem seus documentos destruídos ou roubados pelo agressor poderão ter atendimento prioritário para emissão de novos documentos. A medida está prevista no projeto de lei do deputado Duda Ramos, do Podemos de Roraima, aprovado pela Comissão de Constituição e Justiça da Câmara dos Deputados. A proposta altera a Lei Maria da Penha e também poderá beneficiar os dependentes da vítima. A mudança busca fortalecer a proteção e a autonomia das mulheres ao reconhecer a importância da documentação pessoal para garantir independência e acesso a direitos. O texto prevê atendimento prioritário em órgãos de identificação civil, cartórios e demais entidades responsáveis pela emissão de documentos com medidas de segurança e proteção da privacidade das vítimas. A regra vale para todos os documentos pessoais da mulher e de seus dependentes. O relator da proposta, deputado Diego Garcia, do União do Paraná, destacou que o projeto prevê mecanismos de proteção e sigilo durante todo o processo.
14: A comprovação será feita presencialmente por meio do boletim de ocorrência ou outro documento equivalente que comprove a situação de violência doméstica. E um ponto muito importante, o projeto também garante que todo esse processo seja feito com segurança e sigilo, protegendo a vítima e evitando qualquer risco adicional à sua integridade.
13: O texto aprovado também altera o Código Penal. Assim, a retenção, subtração ou destruição de documentos da mulher ou de seus dependentes será classificada como violência psicológica contra a mulher. O projeto que garante prioridade na emissão de novos documentos para vítimas de violência doméstica segue agora para análise no Senado. Da Rádio Câmara de Brasília, Júlia Lopes.
8: Direitos Humanos.
9: Projeto que obriga pais agressivos a participar de programa de prevenção de violência pode seguir para o Senado. A repórter Paula Bittar tem os detalhes da proposta.
15: A Comissão de Constituição e Justiça da Câmara aprovou um projeto que obriga pais ou responsáveis que tenham praticado violência contra criança ou adolescente a participar de programas de prevenção desse tipo de agressão. A relatora na CCJ, a deputada Laura Carneiro, do PSD do Rio de Janeiro, disse que o texto se harmoniza com a Constituição Federal, que assegura às crianças com prioridade a proteção integral e o resguardo contra toda forma de negligência, violência, crueldade e opressão. O texto aprovado modifica o Estatuto da Criança e do Adolescente para estabelecer que, uma vez verificada a hipótese de violência física, sexual, psicológica, negligência ou abandono, a autoridade judicial poderá determinar, além do afastamento do agressor da moradia, seu ingresso em programas de prevenção de violência contra crianças ou adolescentes. O autor do projeto, o deputado José Medeiros, do PL de Mato Grosso, disse que a proposta caminha no sentido de trabalhar a saúde mental desses agentes.
16: Um projeto muito importante, porque trata, inclusive, sobre saúde mental. Nós temos vários casos, por exemplo, de violência doméstica em casa com crianças e que chega ao óbito. Esse projeto, ele amplia a atuação do juiz. Ele dá instrumentos para que o juiz possa, não só a questão da pena ali, que ele tem que se ater a isso, mas também demandar um tratamento para a saúde mental do pai ou da mãe que estiver envolvido em casos de violência contra crianças.
15: A proposta que obriga pais ou responsáveis que tenham praticado violência contra criança ou adolescente a participar de programas de prevenção desse tipo de agressão já pode seguir para análise do Senado, a menos que haja recurso para votação antes pelo plenário da Câmara. Da Rádio Câmara, de Brasília, Paula Bittar.
8: Justiça.
10: A Câmara aprovou a proibição de candidatura ao Conselho Tutelar de pessoas condenadas por crimes graves. A repórter Fabielle Pires nos conta quais são os casos.
17: A Câmara dos Deputados aprovou uma proposta que proíbe a candidatura ao cargo de Conselheiro Tutelar de pessoas condenadas por crimes graves. Atualmente, para ser integrante de Conselho Tutelar, os candidatos devem ter reconhecida idoneidade moral. Mas a lei não lista critérios para esse requisito. Por isso, a deputada Ana Paula Lima, do Partido dos Trabalhadores de Santa Catarina, apresentou a mudança para impedir que condenados por crimes graves não possam concorrer. O Conselho Tutelar é um órgão de fiscalização que busca garantir que crianças e adolescentes tenham seus direitos respeitados. Os membros são eleitos em cada município a cada 4 anos. A relatora da proposta, deputada Laura Carneiro, do PSD do Rio de Janeiro, que foi secretária de Assistência Social, defendeu a importância dos conselheiros tutelares na proteção de crianças e adolescentes que estão em situação de vulnerabilidade. Ela julga que não pode ser conselheiro tutelar qualquer pessoa.
18: Não pode ser conselheiro tutelar aquele que comete um crime. Né? Mesmo que ele tenha cumprido a sua pena, ele tem, sob a sua tutela, aquele delito que foi cometido na sua história.
17: O texto final aprovado foi elaborado pela relatora. Laura Carneiro definiu os crimes graves como aqueles previstos em algumas leis de combate à violência, como a Lei de Crimes Hediondos, crimes violentos previstos na Lei Maria da Penha, além de crimes de injúria contra criança e adolescente, racismo e de improbidade administrativa. O projeto que proíbe a candidatura ao cargo de conselheiro tutelar de pessoas condenadas por crimes graves foi aprovado por todas as comissões e segue agora para análise do Senado. Da Rádio Câmara de Brasília, Fabielle Pires.
8: Economia.
9: Dimas Gadelha, do PT do Rio de Janeiro, apoia o projeto que proíbe a exploração, a oferta e a publicidade de apostas de quota fixa. A proposta revoga a legislação que regulamenta as bets e prevê o bloqueio de plataformas, aplicativos e transações financeiras ligadas à atividade.
10: Dimas Gadelha alerta para o aumento do endividamento das famílias e para os prejuízos à saúde mental associados às apostas online. Segundo ele, a ideia é conter os impactos sociais e econômicos dessa atividade, prevendo inclusive punições para quem facilitar o acesso a plataformas proibidas.
8: Relações Exteriores.
9: Comissão aprova a revogação de confisco de bens de alemães, japoneses e italianos por causa da Segunda Guerra Mundial. A repórter Maria Neves contextualiza a proposta.
19: A Comissão de Relações Exteriores da Câmara aprovou o projeto do deputado Kim Kataguiri, destinado a revogar um decreto de 1942, que tinha por objetivo confiscar bens de alemães, japoneses e italianos. Durante a Segunda Guerra Mundial, de 1939 a 1945, Japão e Itália se alinharam ao governo alemão de Adolf Hitler e formaram o chamado Eixo. No Brasil, o presidente da época era Getúlio Vargas, que ao final do conflito se alinhou aos adversários do Eixo, grupo chamado de Aliança e formado por França, Inglaterra, Estados Unidos e a antiga União Soviética. Foi nesse contexto da guerra que o governo brasileiro editou o decreto agora revogado. Kim Kataguiri ressalta que japoneses, alemães e italianos não tinham nenhuma influência ou participação nas decisões políticas e militares tomadas pelos governos de seus países durante a guerra. Para o deputado, manter o decreto em vigor não faz nenhum sentido e afronta os princípios de justiça e igualdade. Relator do texto, o deputado Luiz Felipe de Orleans e Bragança, do PL de São Paulo, afirma que a norma já era injusta em 1942. Ele ressalta que os imigrantes alemães, japoneses e italianos e seus descendentes jamais deveriam ter sido punidos pelas ações dos governos do Eixo. Hoje, na opinião do parlamentar, o decreto contraria o Estado Democrático de Direito.
20: Na diplomacia, os gestos são muito importantes. Esperamos que a revogação de norma tão cruel sirva como gesto de amizade em face de países tão caros à política externa brasileira e às relações internacionais do país.
19: Ainda em 1946, um decreto do então presidente Eurico Gaspar Dutra devolveu bens e direitos dos cidadãos italianos. As propriedades confiscadas de alemães e japoneses foram restituídas ao longo dos anos. Apesar disso, o decreto de 1942 nunca foi revogado. A última propriedade tomada pelo governo brasileiro na época era uma escola japonesa localizada em Santos, no litoral de São Paulo. Em 2018, o prédio foi devolvido à Associação Japonesa de Santos como parte das comemorações dos 110 anos da imigração japonesa para o Brasil. Os bens não reclamados foram incorporados ao patrimônio da União. O projeto que revoga decreto de Getúlio Vargas que confiscava bens de alemães, japoneses e italianos ainda será analisado pela Comissão de Constituição e Justiça. Da Rádio Câmara de Brasília, Maria Neves.
21: Educação.
10: Propostas ampliam a rede de apoio para grávidas e mães que estudam. A reportagem é de José Carlos Oliveira.
22: As comissões da Câmara dos Deputados analisam 5 projetos de lei que ampliam o apoio a estudantes grávidas em período pós-parto ou que estejam amamentando. A intenção é criar condições nas escolas e universidades para que elas possam se manter nos cursos normalmente. A relatora, a deputada Cris Tonietto, do PL do Rio de Janeiro, apresentou o texto consolidado das propostas nas comissões da Mulher e de Previdência e Assistência Social.
23: A gente sabe que tem um momento que é muito sagrado para a mulher, que é justamente a maternidade. Agora, também não é justo que uma mulher, justamente por estar grávida, por estar passando pelo período depois, no caso, puerpério, parto, que ela tenha ali algum tipo de cerceamento dos seus direitos, né? E principalmente esse vínculo materno-infantil. O projeto, ele promove um acolhimento, ele viabiliza a oportunidade para que a mulher possa ter o seu direito à educação assegurado.
22: O texto altera a Lei de Diretrizes e Bases da Educação Nacional para garantir adaptações necessárias nas instituições de ensino. A lei que regula os exercícios escolares em casa também ganha novas regras específicas para essas estudantes, sobretudo em relação a acompanhamento pedagógico e material didático. Cris Tonietto cita outros benefícios.
23: Às vezes a flexibilização de prazos administrativos, para que ela possa entregar eventualmente a monografia com um tempo um pouquinho mais dilatado, porque é uma questão de direito. Então, no ambiente acadêmico, a gente precisa de oferta mesmo, de espaços que possa a mulher amamentar o seu bebê, que ela possa, de repente, trocar uma fralda do bebê, se ela tiver que, por alguma razão, levar esse bebê. Eventualmente, questões de acesso remoto para esta mulher, para que ela tenha a possibilidade de não deixar e não negligenciar em hipótese alguma a sua vocação primária, que é justamente a maternidade, mas também sem sacrificar de alguma forma os seus sonhos, os seus projetos.
22: De acordo com o texto, os mesmos direitos serão garantidos às estudantes que adotarem uma criança ou receberem guarda judicial para adoção. Nesses casos, o prazo do benefício é limitado a 120 dias, o mesmo da licença maternidade. A proposta ainda vai passar pela análise

0: das Comissões de Educação e de Constituição e Justiça. Da Rádio Câmara de Brasília, José Carlos Oliveira.
1: Saúde.
2: O projeto de Florentino Neto, do PT do Piauí, garante que laudos, exames e relatórios médicos emitidos por profissionais da rede privada sejam aceitos pelo SUS. De acordo com o texto, os documentos poderão ser usados para encaminhamentos, regulação de consultas e continuidade de tratamentos na rede pública.
3: Florentino Neto acredita que a medida evita a repetição de consultas e exames já realizados. Segundo o deputado, o objetivo é reduzir a burocracia e acelerar o acesso dos pacientes a diagnósticos e a atendimentos especializados.
1: Esporte.
2: Projeto que busca ampliar a promoção de grandes eventos de esporte feminino avança na Câmara. A repórter Silvia Munhato tem os detalhes.
4: A Comissão de Esporte da Câmara aprovou o projeto para obrigar as entidades esportivas responsáveis pela organização de grandes eventos a adotar medidas de promoção do esporte feminino. A ideia é melhorar a visibilidade institucional, o acesso a estruturas esportivas adequadas e o desenvolvimento de categorias de base e formação profissional feminina. A proposta original da deputada enfermeira Rejane, do PCdoB do Rio de Janeiro, tratava do fortalecimento do futebol feminino com várias medidas para garantir a igualdade de gênero. A relatora, deputada Nélia Aquino, do Podemos de Minas Gerais, alterou a proposta, retirando alguns pontos que, segundo ela, já constam da Lei Geral do Esporte, e aproveitou para ampliar o alvo da proposta para todos os grandes eventos esportivos, não apenas o futebol. A deputada enfermeira Rejane apoiou as mudanças.
5: Quanto mais a gente consiga aprimorar uma proposta legislativa para valorizar, né, as mulheres, e eu tenho muita luta também com mulheres negras, com a população LGBT, enfim, eu acho que a gente tem que ir à frente. Não dá para retroceder.
4: O projeto que trata da promoção da participação feminina em grandes eventos esportivos será analisado agora pelas comissões de Defesa dos Direitos da Mulher, de Finanças e Tributação e de Constituição e Justiça. Da Rádio Câmara de Brasília, Silvia Minhato.
3: O projeto reconhece as seleções brasileiras masculina e feminina de futebol como manifestação da cultura nacional e símbolo da identidade brasileira. Autor da proposta, Hélio Lopes, do PL do Rio de Janeiro, destaca o papel histórico das equipes na formação da memória e do sentimento de pertencimento dos brasileiros.
2: O texto ressalta tanto a trajetória da seleção masculina quanto a contribuição da seleção feminina para a valorização do futebol. Segundo Hélio Lopes, as duas equipes ajudam a projetar a imagem do Brasil no exterior e reforçam uma referência esportiva e cultural.
3: Termina agora o Jornal Câmara dos Deputados, produzido pela Rádio Câmara, com trabalhos técnicos de Wellington Teles e apresentação de Tércia Guimarães e Luciana Vieira. Uma boa noite para você.
2: A Voz do Brasil volta amanhã. Boa noite.
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0: 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Mais um sertanejão começando. 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
1: Vai ver, vai ver. Vamos lá então, né? Mais um sertanejão começando. Boa noite! Boa noite, Santa Bárbara do Sul. Boa noite, nossa querida, linda e maravilhosa região. Olha aí, pessoal. Hora de festa, hora de alegria no seu rádio. A gente está começando aqui na 97.9 FM, nesse 25 de junho do ano de 2026. Quinto, não sextou. Mais um sertanejão da Blau. 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Só os modão credenciado a partir de agora, né, pra noite ficar legal, né? Temos aí mais uma noite geladinha na querência. Nesse momento, 7 graus a temperatura.
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1: É, moçaria, eu sou o Jorge Costa, amigo de vocês, comunicando a partir de agora, assumindo o painel, convidando você, fica ligado e nos ajude a fazer a programação, né? Beleza, maravilha. Então tá tudo certo, tá tudo pronto e a gente começa. Vamos começar, né? Porque quintou, né? Mas sempre fica um rescaldo aí da quarta-feira, né, gente? Que você sabe, é romântica, é chonada, né? Então, Chitão e Chororó, Evidências. Depois, Zezé de Camargo e Luciano, Doa a Vida por um Beijo.

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0: muito bem, seguimos aqui, hein, com as modas sertanejas e agora aqui nos Modão Sertanejo da Blau é hora da nossa reflexão.
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0: Vamos lá então, hein, vamos lá com a nossa reflexão aqui no programa, hoje dizendo o seguinte: amor que vem de Deus. O verdadeiro amor é aquele que não nasce do corpo, porque é do Espírito, que não provém do homem, porque vem de Deus. Eis aí a grande pregação da felicidade, da paz, da concórdia, da fraternidade e da justiça. O apóstolo João escreve: nisto sabemos o que é o amor. Jesus deu a vida por nós, portanto, também nós devemos dar a nossa vida pelos irmãos. Se alguém possui riquezas nesse mundo e vê o seu irmão passar necessidade, mas diante dele fecha o seu coração, como pode o amor de Deus permanecer nele? O amor que vem de Deus. Aí a nossa reflexão de hoje, hein?

0: Maravilha, maravilha, seguimos, né? Seguimos aqui com os modão sertanejo da Blau. E tá na Blau, tá legal, hein? O Diegão já tá com a gente aí, mandou o áudio pra nós, um abraço pra você, Diego. Um abraço aí, meu amigo Mauro também, na sintonia do programa. Fala, meu amigo Diego!
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2: Jorge Costa, que é uma música do Zezé de Camargo Luciano, Fã de Vida, e Marco Belucci, Domingo de Manhã. Seja sempre os meus vizinhos, tá, Jorge Costa? E pra Vanessa, tá, Jorge Costa? Abraço, ei, tchau, tchau. Eu gosto do teu programa, Jorge. Teu programa é Melhor Sertanejo, tá? Deus abençoe. Jorge, o melhor sertanejo da Blau é Blau Nunes, FM. Tá legal? Tá na Blau. Tio Jorge Costa. É isso aí, meu galo. Canta aí, Jorge.
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0: Valeu, valeu, Diegão, canta, canta aí, né? É isso aí mesmo, hein? Porque já diz o ditado que quem canta seus males espanta. Vamos lá, hein? Chegando aí, Léo Magalhães, oi, 20 com 20.
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0: Maravilha, bom demais, hein? Léo Magalhães, oi, aqui nos Modão Sertanejo da Blau, 20 com 23 agora, hein?
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muito bem, seguimos aqui, hein? São 20 horas e 25 minutos agora, hein? E eu nem vou pro intervalo, né? Eu nem vou pro intervalo, agora nós vamos rodar um modão aqui, nós vamos abrir o caderno na página 337 aqui, e essa moda vai especial aí pro Velho do Rio, que tá na audiência, tá na sintonia, tá na Blau, tá legal, e a estropiada aí que ele daria, a gente anunciou aqui inclusive, né, por motivo de força maior aí não deu certo, né, vai ficar pra outra empreitada aí, talvez pra semana que vem, né, Velho do Rio. 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A estropiada aí que a gente falou, né? Que é mais ou menos aí uns dois dias, né? Ficou para uma outra oportunidade, né, Che? Beleza, faz parte, né, Velho do Rio? Faz parte, acontece. E então tá dado o recado aqui, né? E aí o seguinte, aí ele deixa um modão aí, me botou no compromisso aqui de escolher uma moda e ele deixa aí pra todos os elementos na sintonia, Pedro Bento e Zé da Estrada, ladrão de beijo!

0: Ladrão, ladrão de beijos, clássico aí do Pedro Bento, Zé da Estrada, que maravilha, hein? E eu, enquanto rodava aí, o velho do Rio me ligou aqui, hein, che? E me cobrou, mas como tu não deu a lista dos elementos aí, che? Verdade, homem velho, esqueci da lista aqui, ó. Essa moda aí, então, foi pro Moreira, pro Magalhães de Deus, pro Lúbio do Arvoredo, pro Zeca Vargas, pro Neri, pro Lely, pro Castelli. Eita!
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0: Eita, valseado bonito, né? Dois pra lá e dois pra cá, coisa boa, né? Raizão da música sertaneja aí. Agora a gente faz um intervalo e volta já com a... Valeu, velho do Rio! Vamos fazer um intervalo aqui, voltamos já com a sequência do programa.
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0: 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Voltamos com a sequência aqui do Sertanejão da Blau e bem acompanhado aqui, né? 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
0: 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E vamos ao telefone aí pro contato, hein? 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Bom, e agora é o seguinte, hein? Agora é o seguinte, 20 com 37. Vamos agora com

Time aqui para informação para você que está ligado. Vorcaro chega a papudinha após o Supremo Tribunal Federal determinar transferência imediata. Banqueiro foi transferido após fracasso das tentativas de delação premiada, rejeitadas por falta de informações inéditas. Califórnia é atingida pelo terremoto mais forte desde 1940. Abalo não tem relação com tremores na Venezuela. Há relato de feridos.

Muito bem, muito bem. Seguimos aqui então, hein? É os modão sertanejos da Blau, só modão classe A, só modão de fundamento aí, né? As credenciadas nos cadernos 20 com 38 agora!

0: Que maravilha! Olha aí, coisa linda, né? Raizão Sertanejo, Lourenço Lorival, Meu Reino Encantado, 20 horas, 42 minutos.
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1: Vamos lá, moçada. 20 com 44. 20 com 44, hein? É os modão sertanejo, né, Che? Olha só, agora levei um susto aqui que vou contar uma coisa pra vocês, hein?

0: É isso aí, eu li essa manchete aqui, né? Califórnia é atingida pelo terremoto mais forte desde 1940. Eu levei um susto, porque a minha filha mora na Califórnia, né? Aí, enquanto rodava aqui as músicas e os comerciais, eu fiz uma chamada rápida aqui, fiz uma chamada de vídeo, mas graças a Deus, na localidade que ela tá tudo certo, ela bem tranquila e nem sabia da notícia, hein? Nem sabia da notícia, hein? Aí eu mandei pra ela o site que eu li aqui, né? Que é o R7. E ela conferiu lá, né? Mas na região que ela tá, quem sabe foi em outra região, mas na região que ela tá tudo ok. Tudo certo, então. Imagina. Pensa num susto que eu levei aqui, né, chefe? Mas beleza, bem tranquilo, então. Deus é mais, né? Deus é mais. E vamos que vamos aqui, né? Sustão, hein? Brincadeira. 20:45 agora!
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0: Vamos lá então, vamos com a participação do ouvinte aqui, hein? Meu amigo Jair P. de Lima na sintonia. Já temos um P. de Lima aqui, meu amigo Jair, boa noite!
2: Boa noite, meu amigo Jorge Costa. Jorge Costa, eu gostaria que tu rodasse pra mim a música Carlinhos Lima, Virou o Jogo. Eu queria que tu rodasse pra mim e desejo uma boa noite pra você e a tua família aí. Seja uma noite abençoada pra vocês todos aí da tua família. Tá bom, meu amigo? Queria que tu rodasse pra mim essa música aí. Virou o Jogo, com Carlinhos Lima.
0: Opa, beleza. Com certeza já vai estar rodando, tá bom, Jair? Grande abraço pra você aí. Mais um chasque aqui, ó. Boa noite, meu amigo Jorge. Eu queria ouvir a música do Zé Felipe, Meu Grito de Amor, se for atendido. Agradeço, Emir Marques, hein? O Emir abrindo os cadernos aí, obrigado, Emir. É nóis, hein? Já vai estar rodando. O Graminha também tá com a gente. Eita maravilha. Fala, meu amigo Graminha, boa noite.
3: Boa noite, Jorge Costa. Como é que tá, meu galinho? É o Graminha? Viu? Me diz uma roda aí pra nós aí, só pra curtir, pensando na bandida. João Mineiro e Marciano, Seu Amor Ainda É Tudo.
0: Ô, louco, pegou pesado, hein? Agora pegou pesado, meu amigo. Meu amigo Graminha, já vai rodar, hein?

0: Vamos nessa, seguindo por aqui, hein? São 20 horas e 48 minutos. Manda uma música das melhores aí pro amigo Antoninho Batista. Daquelas de rachar os beiços no frio. Abração. Olha só que legal, meu amigo Edson, hein? É o nosso grande amigo Edson aí de Panambi, participando aqui, nos ajudando a fazer a programação. Que beleza. Vamos ver o que mais ele diz aqui, ó. É, boa noite, meu querido. Noite fria, hein? Não tem coração quente, né, Che? Estava até agora fazendo lenha. Tem muitos homens aí da antiga, né, Che? Da antiga aí, que bota na parada, né? Isso aí, que o frio não é nada quando você tá lá fora cortando lenha, né? Vendo a fumacinha do fogão. Sinal que a família tá quentinha, né, Che? Lá dentro de casa. Eita, gurizada nova. É capaz que vão pro pátio, né? Bater um machado, né? Não desmerecendo, né? A nova geração, hein? Mas é outros 500, né? Né, meu amigo Edson? É outros 500, né? Tem que seguir a visão dos velhos. Tá certo ele, tá dizendo aqui, ó. Beleza. E sempre priorizando aí a família, né, meu amigo? Sempre priorizando a família aí. Então, tá aí o recado. Que bom, Edson. Obrigado pela companhia aí, meu amigo. E agora você fala, né? Você fala, eu lembro, né? Eu cortava lenha, mas só tinha uma pessoa que eu gostava de cortar lenha. Eu gostava de cortar lenha, né, Che? Aliás, duas, né? Tinha uma senhorinha muito querida, né? Muito querida, era a vizinha nossa, né? Se não me engano, era Ivaldina, o nome dela. Aí ela já tinha uma idade avançada, né, Che? E aí a mãe pedia pra mim cortar lenha pra ela, eu cortava. Pra Dona Ivaldina, eu cortava a lenha bem tranquilo, bem de boa. E também pra minha avózinha, né? A minha avó, saudosa Miquita também. Cara, eu vou te contar, né? Eu cortava com prazer, né? Mas também, por não saber nada de psicologia, minha avó, né? A gente começava a cortar lenha. E lá vinha os elogios, né, Che? Ela ficava em roda, né? Mas que guri de força! Mas esse guri é trabalhador. E começava a elogiar, daí não tinha, né? Nós virava nos loucos cortando lenha, né, Che? Eu adorava cortar lenha pra minha avó. Mas ela elogiava, né? Ela era um doce de pessoa. Então, eu corto pra ela, eu cortava com prazer, eu lembro. Agora você falou em cortar lenha, já me linkou, né? O tempo que eu cortava lenha pra minha avó. O elogio pegava e... Quem não gosta, né? Quem não gosta de receber um elogio, né? A velhinha tinha psicologia e a Miquita, né? Doralina Jônica de Almeida, de saudosa memória. Valeu, meu amigo Edson, grande abraço. E olha aí, tem mais gente abrindo os cadernos aqui, hein, Che? Opa, tá legal, tá na Blau, hein? Boa noite, Jorge, tudo bem? Jorge, se possível, roda uma música com Teodoro e Sampaio pra mim curtir. E a Dona Mantina, que está escutando o teu programa, ela não perde, adora o teu programa. Obrigado, abraço, estou trabalhando pra ela aqui, hein? Isso, gente boa. A Dona Mantina, ela adora as músicas do Teodoro e Sampaio. E esse recado aqui, gente, é da Tereza, a Teira, minha cunhada, irmã da minha esposa Yolanda. A Teira tá com a gente aí, que legal que você tá aí com a Dona Mantina curtindo os modão, Teira. Que coisa boa, Che. Um abração pra você, pra ela e nossa grande amiga e também pro meu amigo Darlan. Show de bola, hein? Valeu, valeu, Teira!
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0: 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E olha só que legal, hein? O Edson é conhecido e amigo do nosso grande amigo Jair Bia de Lima. É isso, Jair?
2: Meu amigo Jorge Costa. Esse aí é um amigo meu de Panambi, o Carlinhos Lima. Ele é natural de Panambi, ele. Ele é natural de Panambi, ele que fez essa música aí. Daí eu digo, vou pedir pra mim ver se tem a música dele aí na rádio. Mas For atendido aí, te agradeço, meu amigo. Não. Tá bom? Um abração, meu amigo Jorge.
0: Beleza, só que eu fiz uma confusão do tamanho do Rio Grande. Apaguem o que eu falei aí, nada a ver com o Edson. Nada a ver com o Edson de Panambi. O cantor que é amigão aí do Jair Bedilima. O cantor que a gente vai rodar daqui a pouquinho, né? Beleza? É prata da casa, podemos dizer. Se é de Panambi, é prata da casa, podemos considerar, porque Panambi é nossa comunidade irmã aí, não, né, e não tem pra ninguém. Tá, Jair, forte abraço aí, meu amigo. Bom, também ligou aqui pra nós, a Mariudão do Povo. A Mariudão do Povo tá na audiência do programa e pediu a música, pegou pesado também, hein? Quando a gente gosta de alguém, do Miltinho Rodrigues, hein? É, não, o Castor não... O Castor é que nem zagueiro colorado, não perde viagem, né, Che? Olha só, Miltinho Rodrigues, quando a gente gosta de alguém. E oferece aí pros amigos, especialmente aí pro Mirinho, pro Emir e também pro Beles. O nosso grande amigo Cirineu Pucci, o Beles. Alô, Beles, abração aí! Lendário, né, o Beles? Todo mundo conhece aí, né? Lendário centroavante, atacante aí da nossa Associação Santa Bárbara de Futebol. Grande Beles!
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0: Pois é, pessoal, e também ligou pra nós, tá ouvindo o programa lá no interior de Birubá, a Loreci, e ela pede a música... A música Meu Amor, do Barros de Alencar. Olha só, hoje é, a noite tá de gala, hein? Até Barros de Alencar vai pintar aqui no pedido da Loreci. E ela oferece aí com muito carinho aí para o velho Castor. Minha nossa, agora o homem esbrufa o rádio lá, né, Che? 20 com 55 agora, hein? Vamos lá.